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um abraço pro Charles e pra Vanessa. Um abraço aqui pro Fumaça, né? O Fumaça e a Valéria ligados com a gente. Gorete Rodrigues, um abraço. A Carla e o Arno Primo, aquele abraço, grupo. Vamos trazendo aqui a Barquinha de Ouro.

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0: 11 minutos, 9 com 11. Lembrar então, neste domingo, tá? Domingo no Sandro Schmidt, tá? No domingo no Sandro Schmidt tem Geração 3. No sábado, lá no bailinho do Tio Velho, tem o V3 no bailão a partir das 8h30 da noite. E agora o pedido do Iraí. Fala aí, meu amigo Iraí.
1: Boa noite, Furão.
0: Boa noite.
1: Tudo certo? Tudo bem?
0: Tudo certo.
1: Toca Nando Moreno, Chapeludo.
0: Tá bom. Oh, dona Ironda.
2: Boa noite, Furão.
0: Boa noite. Oi, Furão.
2: Manda uma música aí do Cruzeiro do Sul pro meu esposo Joselito, pra minhas filhas Lisiane, Helena, Eduardo e todo o pessoal que tá na escuta que gosta do Cruzeiro do Sul. Viu, Furão?
0: Tá bom, Ironda, tocou o Cruzeiro do Sul recém, mas a música foi pra ti também. Agora vamos ouvir o Nando Moreno, então, Chapeludo.

0: demais, meu amigo.
1: Valeu, Nando Maneiro.
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Agora 9 horas e 19 minutos, 9 com 19. Abraço aqui pra quem? A Jussara Bredo. Ela pediu e ela vai ouvir uma rancheirinha.

Abraço pra Almerinda Lopes, né? Ela mandou mensagem aqui agora, tô na praia curtindo, mas que tal? Um abraço e na escuta. Valeu, Almerinda!

0: mandou mensagem querendo de novo.
1: Porque... 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
1: Vamos em frente, 9:30. Abraço pra Solange Laval e o maridão aí na sintonia, querem uma valsinha. Vamos mandar pro Ed Maria Marlene também. Vamos mandar aqui pra Gorete, a Carla e o Arno Pripnov, Almerinda Lopes. Vamos escutar uma valsinha aí então, mais ou menos um sim, ó. Pra Selvina também, Selvino, Alemão da Aviação e a Marlene.

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1: 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Agora 9:39. Um abraço para Rosane, para Mica e a Lucy, né? Estão na casa da Rosane.

0: grande Gustavo Lima, meu amigo. Tudo bem?
1: Obrigado, amor.
0: Que honra ter você aqui.
1: Que alegria estar com você, querido.
0: 50 anos de carreira. 50 anos hoje de você aqui. Viu, obrigado, viu?
1: Não é pra qualquer um, não.
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4: Agora 9h46, vamos trazendo mais uma aqui. Fala aí, meu amigo Ícaro.
5: Boa noite, Furão.
4: Boa noite.
5: É o Ícaro de Fazenda Vila Nova aí, temos na audiência. Toca a loira de milhão pra nós aí, temos na live do Facebook acompanhando aí.
4: JJSV e Juliano e Juliano.

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3: Agora 9h52, a homenagem, as homenagens aqui, né? Homenagem da Brenda pra avó, né? A avó tava de aniversário ontem, né? A avó tava de aniversário ontem, né? E a Brenda tá mandando um abraço pra avó, tá? Também aqui a Lisane e o Carlos. A Lisane e o Carlos estão homenageando a Mara, né? A Mara que está de aniversário hoje. Eu quero um churrasco!

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4: Agora 9 horas e 58 minutos. Vamos mandando um abraço aqui para quem? Vamos mandando um abraço aqui pro Hernani Petaman, que pediu Top Som. Quem mais pediu Top Som aqui, né? Vamos ver aqui, né? Vamos mandando aqui também pro Darcy, pra Cirlei, estão ligados, pediram aí um Top Som, né? Então tá bom, vamos trazer Top Som pro Darcy, pra Cirlei aí também, né? Vamos mandando Top Som aqui também pro Neca, né? O Neca tá pedindo...
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Mandando um abraço aqui pro Hernani Petaman, que pediu Top Som. Quem mais pediu Top Som aqui, né? Vamos ver aqui, né? Vamos mandando aqui também pro Darcy, pra Cirlei, estão ligados, pediram aí um Top Som, né? Então tá bom, vamos trazer Top Som pro Darcy, pra Cirlei aí também, né? Vamos mandando Top Som aqui também pro Neca, né? O Neca tá pedindo aí Top Som pro familiar de Cerro Branco, na escuta do programa, também pra esposa Cleusa e pra filha Gabriela.

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minutos, 10h12, pra Nelce, pra aquela turma toda, sempre ligados com a gente, Fernandinho, né, pro seu Nilo, pra Eni, pra Eleni, pra Andriele, o Laurinho e a Sônia aí no Rincão Bonito.

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0: Seguimos 10 horas 18 minutos, homenagem da Vonete do Nilton pra Thaís, que vai estar de aniversário essa semana, homenagem de toda a família. Também aí mandando a Vonete e o Nilton, mandando música pro Maneco, pra Claudete e a Tailane.
1: 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Vamos lá!

0: Agora 10h33, fala, Julie!
1: O que foi? Era uma música, essa do material que sai da tatu.

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0: 22 horas, 55 minutos.
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0: Aqui é assim.
1: Panda sem moderação, bebê. Para aí, viu? Essa dói.

0: cabe 20 no meu quarto.
1: Você tem coragem, hein, velho? Você tem coragem.
0: Quem gostou, faz barulho!

0: Quem gostou faz barulho, quem não gostou faz também.
1: Faz também, você está bebendo.

0: 23 horas e 17 minutos.
1: Eu sei que você tá de boa, eu sei que você já seguiu sua vida, mas ó, melhor um pouquinho que eu, não te dá paz não.
2: Nem um minuto de paz.
1: Vai, Lúcio.

0: Te amo, moleque.
1: É.

0: Quem tá feliz dá um grito! Rio Negro e Solimão!
1: Rapaz! Que alegria, velho!
2: Vai, boiadeiro!
3: Vai na castela, o que que é?
4: Parece que eu já quero sentar aqui num bar em Goiânia mesmo e já começar a beber ouvindo essa.
3: Tô pronto.

Obrigado!

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0: 0:21.
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Salva de palmas. Panda, o nome dele. Magia. Obrigado, meu irmãozinho. Deus abençoe você. Muito sucesso, tá?

0: E aí, Irani, vamos jogar bola hoje então? Peraí, amor, hoje eu vou jogar bola, tá?
1: Não, hoje você não quer.
0: Tá bom, hoje eu não quero então.

0: Goiano!
1: Valeu, Goiânia!
0: Obrigado, meus irmãos.
2: Guilherme Benuto, menos é mais.
3: Matheus Fernandes.
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0: obrigado, meu irmão.
1: Eu acho que você tem que mandar aquela mensagem. Mas manda o que está no seu coração.
2: Porque se fosse eu falaria mais ou menos assim.
3: Ei, boa noite. Antes de te bloquear, eu só vim te dizer que a partir de hoje pode tocar o terror, fazer o que quiser fazer. A boca é sua, curte sua farra. Sinto mais nada.
1: Não, apaga.

0: Quem gostou faz barulho aí, senador.
1: Boa demais.
2: Rádio.

0: Pandinha, o negócio é o seguinte, eu vou puxar a moda aqui, que a pessoa para não sofrer, coração ela não tem.
1: Eita. Ah, eu posso começar assim?
0: Por favor.

0: Uma salva de palmas aí pros meninos. Obrigado, Murilo.
1: Oh, Rio Preto! Chega Arnaldo e Zé Neto e Cristiano junto e misturado, hein?

0: Quem gostou faz barulho, quem não gostou faz também.
1: Faz também, você está bebendo. Essa história aqui, ó.

0: Tamo junto, meu irmão. É hit, papai.
1: Ah, não. É só.

Vai, boiadeiro! Vai na cacela, alguém.

0: Quem é melhor que nós dois, hein, Simone Mendes?
1: Que coisa linda.
0: Palmas pra Simone aí, São Paulo. Muitas palmas.
2: São Paulo, obrigado.
0: É o nome dele.

0: Zap Júnior!
1: Maloqueiro!
2: Você vai!

0: Faz barulho pro Murilo aí!
1: Diferenciado demais!
2: Kaique Felipe!
0: Energia positiva!

0: com vocês, não conta pra ninguém. Marília Tavares e Luísa Martins.
1: Luísa Martins e Marília Tavares.
0: Ai, que linda.
1: Começa cantando aí, amiga.

0: sentimento, Matheus e Cauã.
1: Felipe Rodrigues.
2: Que massa, velho.
3: Deus abençoe muito, muito, muito. Contem.
1: Ô, tamo junto.
3: Vocês sabem.
4: É nóis. Obrigado demais, viu, velho? Deus abençoe vocês sempre, muito, muito mais.

0: Matheus Cleber e Cauã!
1: Matheus Vargas!
2: Pedaço de minha vida!
3: Que honra pra nós! Bora!

0: Costuma com nós!
1: Costuma com nós!
2: Muito obrigado, gente. Boa noite. Parabéns pra vocês!

0: cerveja e trai.
1: E trai.
2: Ô, moto, perfeito.
0: Muito barulho pro Panda!
2: Ei!
0: Cê tá doido?

0: conselho pra te dar, viu?
1: Rapaz, deixa eu saber.
2: Se você quer largar, pode preparar, que o bagulho é louco.
0: O bagulho é louco!
1: Heitor Henrique Goiá! Luísa Martins!
3: Os cowboysão.
4: Solzão, caipirosca na mão.

0: Vambora! Banda! Thales Rafael,
1: você tá doido?
0: Sem moderação.
1: Sem moderação nenhuma hoje.
0: Hoje é os gordinhos em dose dupla, bebê. Simba!
2: Sem moderação.
1: Tem que respeitar.
0: Tem que respeitar. 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

0: 6 horas.
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Esta é a ZYM472-104,9 FM, a emissora da Associação para o Desenvolvimento de Cerro Branco, que neste momento estamos iniciando nossos trabalhos relativos à terça-feira, 28 de julho de 2025. A todos, nosso muito bom dia. Vamos para a nossa mensagem do dia.

0: Caminhe alegre pela vida, plante sementes boas de paz e otimismo, vivendo bem com sua consciência. Ajude aos outros o mais que puder, de tal forma que a vida se torne uma alegria constante, por beneficiar a todos. Não pergunte se eles agradecerão ou retribuirão a você. Faça o bem sem pensar na recompensa, porque só assim você demonstrará amor para com todos. Uma ótima terça-feira. Como é bonito, Senhor, poder agradecer a cada manhã. E eu agradeço por poder estar mais uma vez com vocês nesta manhã de terça-feira, 28 de julho. Já estamos chegando no final do mês de julho, né? Isso aí. E com muitas trovadas e chuvinhas durante a noite, né? Agora, graças a Deus, tá mais calmo, né? Mas vamos lá, vamos então com mais uma programação, acordando com a 104 até as 7h30. E o nosso primeiro espaço...
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0: Roda do Chimarrão, nesta manhã, né, com temperatura... temperatura mais agradável, não tá frio, né, tá aí... uma temperatura de 18 graus, né? É muito, né, para essa época, né? Mas vamos lá. Vamos então rodando aí as primeiras músicas, né? Já tem bastante movimento na rua, os carros já estão indo e vindo, o pessoal indo trabalhar e assim por diante, né? Isto aí, né? E nós aqui também, né? Vamos então daqui a pouco atendendo aí nossos ouvintes.
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6:06 e a 104,9 FM, Rádio Conde Ciro Branco e o Roda do Chimarão. Eita, né, Roda do Chimarão aí, todos aí que estão já, alguns estão deitados na cama ainda, né, com preguiça de levantar, né, outros estão aí dormindo ainda, né, outros já estão trabalhando, né, e assim por diante, outros tomando chimarão. Nós aqui também, né, na Roda do Chimarão já, né, Roda do Chimarão. Mas vamos lá com Tonico e Tinoco agora na sequência.

0: 6:23. Falecimento. Por intermédio da funerária Freitas, noticiamos o falecimento de Sadi Gelzer, morador do Travessão Schenfeld, aos 81 anos de idade, ocorrido no hospital em Santa Cruz ontem. O velório na comunidade evangélica luterana Concórdia de Novo Cabrais, com previsão de início às 5 horas da manhã desta terça-feira. Então já começou. Cerimônia de sepultamento, encomendação, será às 14 horas do dia de hoje. E após sepultamento será realizada no cemitério da comunidade Concórdia de Novo Cabrais. Sadi deixa enlutado a esposa Ieda Lara Gelzer, os filhos Isamara Gelzer Pribe e esposo Geonir Ricardo Pribe, Matheus Gelzer e o neto Ricardo Gelzer Pribe e companheira Daniela Dickperner, os irmãos Romildo e Diva e cunhado as cunhadas, os sobrinhos de demais familiares. Então, com pesar, comunicam, por intermédio da funerária Freitas, o falecimento de Sadi Gelzer, morador do Travessão Schenfeld. Vamos seguindo, então, com a nossa programação, né, do nosso Roda do Chimarão.
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0: Vamos rodando mais música, mas antes disso vamos para nossos apoiadores, né? Nossos apoiadores aí que mantém aí a nossa programação, né? Sempre, todos os dias, né? Temos aí então aí os nossos apoiadores para passar, né? Muito bem, vamos então. Chegando lá, né? Vamos achando rapidinho, tá? Agora sim, né? Vamos lá.
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0: Muito bem, vamos lá, na sequência aí da nossa programação, nosso Roda do Chimarrão desta terça-feira, né? Vamos aí, vamos seguindo, né? Nosso, um abraço a todos aí que nós já estão nos acompanhando, né? Nós já estão acompanhando aí, um abraço ao seu Renato Klein, né? Tá lá na sintonia, lá em Brasília, que bom, né? Também seu Hilton Mins, lá de São Leopoldo, né, também, né, mandando já também bom dia. Hoje é dia do agricultor, né, é, esse dia era dia do colono e motorista, hoje é o dia do agricultor. A data foi criada em 28 de julho de 2060 pelo decreto 48.630 pelo presidente Juscelino Kubitschek, para as comemorações do centenário da Secretaria da Agricultura, Comércio e Obras Públicas, criado por Dom Pedro II em 28 de julho de 1860. Parabéns a todos os agricultores por mais uma data e todo o reconhecimento de nosso trabalho para a nação. Então tá aí, hoje é dia do agricultor. É, tem aí uma diferença entre os colonos, às vezes, e o agricultor, dependendo, né, da produção que ele planta e colhe, né? Então existe a diferença. Hoje muitos são só plantador de fumo ainda, né? Fumicultor. Não tem mais outra cultura, né? Então, existe a diferença entre culturas agrícolas. Mas vamos lá, vamos com mais música, né? Vamos seguindo.

0: 6h40 minutos já, 6h40, né? Vamos mais uns apoiadores e já voltamos atendendo nossos ouvintes.
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0: 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Muito bem, vamos lá, né? Quem pediu, o seu Darcy do Travessão, pediu aí Porongo Velho, oferecer lá pro seu Hilton Mins, né? Tá lá, né? Seu Hilton Mins, né? Ele disse que sempre nos manda aí as notícias e informações, né? Vai então, e pra esposa Cilei, para todos que estão na sintonia.

Muito bem, vamos lá, né? 6h50, quem pediu o seu Darcy? Ah, agora ainda não é, seu Darcy já passou, né? Agora vem aí, bom dia, Valíria, quero pedir uma música do Teixeirinho, oferecer para meu pai João, para o esposo César e para os filhos Vitor e Luiz. Tá aí então, Tonico e Tinoco. Tonico e Tinoco, não, Tonico e Tinoco, depois vai aí. Pediu aí uma do Teixeirinha, né? Então, a sequência.

Muito bem, vamos atendendo agora então o seu Darcy do Travessão, né? Acho que o seu Darcy pediu aí a Cana Verde, né? A Cana Verde vai então para o seu Darcy, para a Shirley, para todos os ouvintes que estão na sintonia.

É, vamos lá, faltando 3 minutos para 7. É, quem pediu a Vanir, Vanir Gonçalves, pediu aí a música com Lourenço e Lorival, Pedido de um Pai. É, obrigado, Vanir, então, tá aí na sequência.

0: Muito bem, são 7:01, vão ficando por aqui com o Roda do Chimarão, que volta amanhã. Na sequência vem aí espaço nossos avisos, comunicados, recados e ainda uns apoiadores.
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1: Muito bem, então, são as festividades aí para hoje. É, então, aí não esquecendo que neste domingo, então, a festa lá na Linha Palmeira, na comunidade Emanuel aí da Linha Palmeira, né? Todos convidados, né? Lá no ginásio da Linha Palmeira, né? Lá tem, então, aí 9 horas o culto, 11h30 o almoço, né? Isto com a boa... É boa música também à tarde, e ao meio-dia, né, tem o churrasco, galeto, né, linguiça, essa boa linguiça cozida, né, sobremesa, puta, tem tudo que é bom aí neste domingo lá na Linha Palmeira. Mas vamos lá, vamos estar todos lá. 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

0: 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Eram esses nossos avisos e comunicados que nós tínhamos para essa manhã de hoje. Seu Hernando Fritz nos mandou lá, que deu uns 30 e poucos milímetros, né, lá na Lajeado, né, com todo esse barulho, né, esta noite, né, então aí deu uma chuva razoável. E ainda está nublado, né, há pouco... seu Dibirto disse que lá em Novo Hamburgo estava batendo água, né? Eita aí, né? Então, aí, vai, alguns lugares chove, outros não, né? E assim vai, né? Vamos torcendo que não seja muito, né? A previsão, novamente, era de bastante chuva. Mas pode ser que nós vamos, então, ser abençoados com menos chuva. Muito bem, vamos lá. Hoje temos então o programa da Emater, né? Ontem nós não tinha recebido, hoje nós recebemos. Então vamos com o programa da Emater.
1: Olá, gente amiga. Está começando mais um programa da Emater. Produzido pela Gerência de Comunicação da Emater do Rio Grande do Sul e apresentado por Taline Schneider. Na técnica, José Carlos Cabral. Valorizar os saberes tradicionais também significa criar oportunidades de trabalho, renda e inclusão social. A Assistência Técnica Extensão Rural e Social desenvolve ações junto às comunidades quilombolas para fortalecer atividades produtivas compatíveis com a realidade de cada território. O trabalho inclui orientação técnica, incentivo à produção de alimentos, agroindustrialização, artesanato e organização comunitária. Além da geração de renda, essas iniciativas contribuem para preservar a cultura, fortalecer a identidade das comunidades e ampliar a autonomia das famílias. Quando tradição, conhecimento e oportunidades caminham juntos, cresce também a qualidade de vida, a segurança alimentar e o desenvolvimento sustentável das comunidades quilombolas.
2: Com a possibilidade de um trimestre mais chuvoso no Rio Grande do Sul, produtores de frutas devem reforçar práticas de conservação do solo e manejo das áreas de cultivo. A manutenção de cobertura verde em pomares e vinhedos ajuda a proteger o solo e reduzir perdas provocadas pela erosão. Também é recomendável identificar locais sujeitos a encharcamentos, enxurradas e acúmulo de água, realizando correções preventivas em sistemas de drenagem e estradas internas. Outra orientação importante é evitar a aplicação de fertilizantes antes da ocorrência de chuvas intensas. A medida reduz perdas de nutrientes por escorrimento superficial e lixiviação.
1: Acompanhe agora o panorama agropecuário. A canola também apresenta bom desenvolvimento. A maior parte das lavouras está em fase vegetativa, enquanto outras florescem e na região de Santa Rosa, algumas já iniciam enchimento de grãos. Os produtores seguem realizando adubação nitrogenada, controle de plantas invasoras e manejo preventivo de doenças, especialmente da canela preta. A cultura ocupa uma área estimada em 353 mil hectares, com produtividade média projetada de 1.619 quilos por hectare. Na região de Porto Alegre, após um período prolongado de baixas temperaturas, ocorreu mortalidade de peixes no início da segunda quinzena, devido ao comprometimento do sistema imunológico dos peixes, típico desta época do ano, favorecendo infecções por micro-organismos oportunistas, especialmente quando há deterioração da qualidade da água de cultivo. Na região de Lajeado, apesar da ocorrência de geadas, não foram observados danos expressivos aos pomares comerciais de citros, Porém, o frio reduziu a atividade metabólica das plantas e acelerou a degradação da clorofila nos frutos. De maneira geral, os pomares apresentam boa carga produtiva, com estimativa de produção superior à média das últimas safras. Em alguns pomares de bergamota, observa-se menor calibre dos frutos devido ao elevado número por planta e ao raleio insuficiente. Os produtores relatam retração da demanda, que resulta em baixo escoamento da produção, mesmo diante da elevada oferta de frutos de boa qualidade. Em relação à laranja, também há baixa demanda para o mercado de mesa, e parte da produção tem sido direcionada para a indústria de processamento.
3: Houve avanço no desenvolvimento das forrageiras em parte do estado, onde ocorreu maior luminosidade. Nas demais regiões, as baixas temperaturas, as geadas, o excesso de umidade e a deficiência hídrica em alguns momentos limitaram a rebrota e o crescimento das pastagens. Em consequência, foram necessárias adequações no manejo do pastejo para preservar a capacidade produtiva das áreas. Na região administrativa da Emater de Bagé, as áreas de pastagens estabelecidas em março e em abril apresentam baixa taxa de rebrota. E as áreas semeadas em maio e junho se desenvolvem de forma mais lenta em razão da luminosidade, da umidade e das temperaturas muito baixas, bem como das geadas intensas. Além disso, o uso de sementes de menor qualidade e a adubação de base e de cobertura reduzida ou inexistente afetaram o desenvolvimento das pastagens. Para garantir a alimentação do rebanho nesse período de inverno, opte pelas suplementações e ofereça sempre água de qualidade, independente do período.
4: E assim encerramos mais um programa da Emater. Um bom dia a todos e até amanhã, neste mesmo horário.
0: Ele tem a visão. Muito bem, né? Vamos lá, 7:16, 7:16, vamos agora para o Café Colonial, né? Mais uns minutos aí, depois entra no ar o programa Luz no Caminho, né? Vamos então rodando aí mais uma música, né? Enquanto, né, temos nosso Café Colonial e sempre homenageando os aniversariantes, né? Todos que fazem aniversário nesse dia de hoje, sinto-se homenageado aí do nosso programa.

0: Muito bem, então são 7h19, na sequência vem aí então o programa A Luz no Caminho, apresentado todos os dias de segunda a sexta, apresentado pelo professor João.
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2: Olá, meus amigos, muito bom dia. Bom dia você que está do outro lado do rádio, bom dia você que está ligado conosco. Esse é o programa Luz no Caminho, que está chegando até ao recesso do seu lar com a comunicação do seu amigo J. Vitor, seu amigo o professor João, como todo mundo chama. Gente, é um prazer muito grande eu poder estar juntamente com vocês, viu? E a gente tem enfrentado um tempo danado com chuva, né? Mas hoje é dia de atendimento. 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Você e sua família são os nossos convidados especiais. 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E você que precisa de uma alta ajuda espiritual, nos procure. Nos procure, independente de qual seja a sua religião, independente do tamanho da sua fé. Tudo que a gente precisa é que você acredite em Deus. Se você acredita em Deus, tem como ali abrir a clarividência, revelar para você a causa e a origem dos seus problemas, o porquê do seu sofrimento, o porquê do seu desespero, o porquê que você tem enfrentado tantas dificuldades, tantas aflições, né? Mas graças a Deus que, apesar de tudo isso, se você está me ouvindo, é porque você está conseguindo vencer, é porque você está conseguindo superar. E eu quero falar que essa semana que vem agora, nós vamos estar fazendo um programa um pouquinho diferente, que nós vamos estar falando, né, dos problemas das pessoas. Nós não vamos citar nome de pessoas, mas nós vamos revelar as pessoas que estão com rádio ligado, vamos revelar a origem do seu problema e também falar sobre o seu problema, você que está ouvindo. Viu, gente? A gente tem feito isto em vários lugares onde a gente tem programa de rádio, onde a gente tem nosso trabalho, né? E as pessoas muitas vezes ficam se perguntando, né? Como que a gente pode saber isto? Eu acredito assim que o dom de Deus é algo indiscutível, é algo inexplicável. Quando Deus escolhe alguém, quando Deus escolhe um profeta, Deus escolhe alguém para fazer o seu trabalho aqui na face da terra, porque tem pessoas que acham que Deus faz tudo sozinho. Mas não, Deus já levantou profetas, Deus levantou pastores, missionários, padres, sacerdotes, pessoas para trabalhar e fazer a sua obra. Então, quando Deus chama alguém, Deus dá os preparos, Deus dá os argumentos, Deus dá as ferramentas, vamos dizer assim, para a pessoa trabalhar e fazer o máximo do possível, né? Mesmo que isso seja dentro do impossível. mas Deus faz o seu milagre. Então, essa semana que vem agora, nós vamos estar, através do nosso programa, revelando você, revelando a sua família, seus amigos. Nós vamos estar falando um pouquinho do problema de cada pessoa. Como eu disse, a gente não vai estar citando nome de pessoa, e não vamos estar falando de problema de pessoas que foram lá consultar comigo. Não, nós vamos estar falando de pessoas que a gente vai estar tendo vamos estar tendo a visão espiritual na hora que estamos falando aqui. Certo, gente? Vamos estar revelando você e você vai ver se vale a pena você nos procurar para solucionar esses problemas, porque uma coisa é certa, a pessoa sozinha às vezes não consegue vencer, ela não consegue vencer esse mundo cheio de problemas, cheio de dificuldade. Mas hoje estou atendendo aqui em Cerro Branco, a partir das 8 horas da manhã, eu quero estar juntamente com você ali. Já vou estar com as portas abertas para atender você, atender a sua família, atender as pessoas que nos procurar. Se você está com um problema financeiro, um problema na ordem sentimental, no namoro, no noivado, no casamento, se você está se parado de repente, ou você gostaria de voltar, de repente o teu casamento não está bom, precisa de alguns consertos e você não sabe como fazer isto, você quer descobrir alguma coisa a seu respeito, nos procura ali, tira sua consulta. A consulta é inteiramente gratuita, você não paga para consultar, basta você chegar ali e consultar conosco. E vai ser um privilégio receber você, receber pessoas que você enviar também. Tem pessoas que às vezes não escutam rádio, né? Não costumam estar com rádio ligado. Então você pode comentar a nosso respeito ali, porque você vai estar ajudando, né? O livro sagrado diz que mãos que dão são mãos que recebem. Então quando você faz esse sacrifício de levar a informação para melhorar a vida uma outra pessoa, Deus vai te abençoar também, com certeza. Com certeza Deus vai te abençoar. Tem pessoas que têm vergonha, às vezes, vamos dizer que eu estou ouvindo programa religioso, né? Mas cada um tem, né, os seus hábitos. E eu respeito isso. Mas se você tem aquela pessoa que tem essa disponibilidade, você está ouvindo o programa, sabe que tem uma pessoa que está enfrentando uma doença, está enfrentando, né, uma dor, está enfrentando um problema no casamento, um problema com os filhos, família, né, tantos outros problemas que existem, né, mande ali consultar conosco. Ou até leve a pessoa ali, vai ser importante, porque uma coisa é certa, aquilo que você faz, Deus te dá a recompensa. Uma senhora perguntava para mim agora há poucos dias: ô professor, por que o senhor não cobra consulta? Se o senhor cobrasse a consulta, o senhor seria um homem milionário. E aí eu disse para ela: olha, eu sou um homem milionário. Eu já sou milionário em ter a presença de Deus na minha vida. E aquilo que eu faço de graça, Deus vai me recompensar com saúde, com amor, né, com cuidado especial da minha vida. Afinal de contas, quantos anos faz que eu estou sobre a face da terra e ajudando pessoas? Isso porque Deus tem me ajudado. E quanto mais Ele me ajuda, mais eu vou ajudar pessoas. 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Depois, na sexta-feira, das 8 da manhã até às 5 da tarde aqui em Cerro Branco. E ali em Novos Cabrais, é quarta e quinta-feira, sempre também no mesmo horário. Que Deus abençoe você. Fiquem com Deus. Deus ilumine os teus passos, o teu dia a dia e a tua família. Amanhã a gente se fala novamente através aqui da emissora.
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Muito bem, são 7:29. Vamos rapidamente aí uma nota de falecimento. Por intermédio da funerária Freitas, noticiamos o falecimento de Sadi Gelzer, morador do Travessão Schimpfel, aos 81 anos de idade, ocorrido no Hospital Santa Cruz ontem. O velório é na comunidade evangélica luterana Concórdia, aí de novo Cabrais. Daqui a pouco atendo. É na comunidade Concórdia, aí de novo Cabrais. Sadi deixa enlutado a esposa Ieda Lara Gelzer, os filhos Isamara Gelzer Pribe, esposo Genuir Ricardo Pribe, Matheus Gelzer, o neto Ricardo Gelzer Pribe e companheira Daniele Tickberner, os irmãos Romildo e Diva, o cunhado, as cunhadas, os sobrinhos, demais familiares e amigos. Então comunicam com pesar o falecimento de Sadi Gelzer, ontem falecido. E o velório iniciou então aí nessa madrugada, e o enterro então, a encomendação será às 14 horas de hoje lá no cemitério Concórdia de novo Cabrais. Serviços fúnebres a cargo da funerária Freitas. Bem, na sequência vem aí então o programa Caminhando com a Igreja, que vai a partir de agora até as 8 horas, eu e Catequista Fia. Entra no ar o programa Caminhando com a Igreja, um programa da Paróquia Santo Antônio, aqui de Cerro Branco, com apoio das seguintes empresas: Jackson Oficina, estabelecido na Avenida 12 de Maio, com 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Muito bem, né? O Furão nos mandou aí interromper Ponte Pontilhão, né? Só para avisar, né? Então não sei se tem um problema aí que a água está passando por cima, né? É, não entendi bem, ele ligou bem na hora que eu estava falando, né? É muita água, né? Muita água, então, né? Então aí o pessoal, muita atenção aí para quem quer passar aí na ponte, né? É, dá uma conferida primeiro e não arrisquem se tem muita água para passar no pontilhão aqui no Balear de Azina. É, vai ser interrompido, né, isto agora, né? Então tá aí, né? Então, pessoal, aí fique atento, né? Muito bem, então vamos na sequência com o programa Caminhando com a Igreja.

Bom dia a todos. Estamos iniciando o programa Caminhando com a Igreja. Iniciemos o nosso programa nesta manhã de hoje, agradecendo ao Senhor por tudo que Ele faz por nós, agradecendo essa chuva que para nós não foi tão forte. A gente viu nas notícias as cidades por aí, tudo muito granizo, muito vento, e nós, com a graça de Deus, a gente não teve tão forte a chuva. Então, como o seu Olívio já falou, então está interrompido pontilhão ali na prainha. Não vamos nos arriscar e passar nessas correntezas da água. Então, iniciemos o nosso programa fazendo a nossa oração da manhã. Em nome do Pai, do Filho e do Espírito Santo. Amém. Senhor, mais um dia diante de mim, e eu te agradeço o descanso da noite e a claridade desta nova manhã. Sei que tu velas por mim e que minha vida está em tuas mãos. Que todos os minutos dessa jornada sejam marcados por uma disposição fundamental de buscar-te. Que o meu trabalho seja feito com atenção e com amor. Dá-me um sorriso acolhedor e um coração aberto para todos aqueles que eu encontrar nos caminhos da vida. Dá-me coragem de mudar aquilo que precisa ser mudado, e energia de não compactuar com o mal e o pecado. Neste instante, imploro tua bênção e tua graça para todos os infelizes, doentes e desamparados. Que na mesa do pobre não falte o necessário, e que os homens da terra tenham cada vez mais um coração puro e cheio de paz. Amém.

Passamos para os aniversariantes do dia. Hoje estão de aniversário Suzana Beatriz Dansman, Eliane da Silva Gabi, Maribel Cristina Faber e Eliette Brol. A eles e a todos os demais aniversariantes deste dia, recebam os nossos parabéns.

passamos para o Evangelho do dia. O Evangelho de hoje está em Mateus, capítulo 13, versículos do 36 a 43. Então, tendo deixado as multidões, Jesus foi para casa. Seus discípulos se aproximaram dele e lhe pediram: explica-nos a parábola do joio do campo. Ele respondeu: quem semeia a boa semente é o filho do homem. O campo é o mundo. A boa semente são os filhos do reino. O joio são os filhos do maligno. O inimigo que o semeou é o diabo. A colheita é o fim do mundo. Os ceifadores são os anjos. Tal como o joio é recolhido e queimado no fogo, assim será no fim do mundo. O Filho do Homem enviará seus anjos, e eles recolherão de seu reino todos os escândalos e os que praticam o mal, e os jogarão na fornalha ardente. Aí haverá choro e ranger de dentes. Então os justos brilharão como o sol no reino do seu Pai. Quem tiver ouvidos para ouvir, ouça. Palavra da salvação. Glória a vós, Senhor. Passamos para uma breve reflexão sobre este evangelho que hoje mais uma vez veio nos falar do joio e também das sementes de mostarda. Mais uma homilia de Jesus após proclamar sua mensagem, a exemplo do que fez com a parábola do semeador que ouvimos na última sexta-feira. Na explicação da parábola do trigo e do joio, Jesus apresenta a história humana dividida em dois grupos opostos. Uma sobre a liderança do divino semeador, composto por membros do reino, e outro composto por secazes do maligno. Deus é paciente e permite que os filhos do semeador maligno cresçam no campo. Mas isso para não correr o risco de eliminar o trigo juntamente com o joio. No dia do julgamento, uns e outros serão separados, e o Cristo glorioso purificará inteiramente sua igreja de todo o mal. Na igreja e no mundo, hoje conseguimos distinguir o trigo e o joio. Conseguimos ver claramente o que é a obra de Deus e o que é a obra do maligno. Que possamos, neste dia de hoje, pensar nesse evangelho que escutamos. Esta então uma breve reflexão sobre este evangelho que hoje veio nos falar do trigo e do joio.

Comunicados da Paróquia Santo Antônio, então atendimento religioso para o próximo final de semana. No sábado, 9 horas, missa na comunidade Santa Terezinha, 10 horas na comunidade Nossa Senhora do Carmo, 14h30 na comunidade Nossa Senhora de Lourdes. No domingo, 9 horas, missa na matriz e a liturgia ao encargo dos catequizandos da Eucaristia, turma 1. 9h30, missa festiva na comunidade São Roque. Também no próximo domingo, dia 2 de agosto, às 15 horas, na Catedral Diocesana de Cachoeira do Sul, acontece a ordenação diaconal do seminarista Tiago Sembrani. Então, onde a paróquia Santo Antônio está convidando a todos a participar, então, dessa ordenação diaconal do seminarista Tiago Sembrani, então, aí na Catedral Diocesana, domingo às 15 horas. No próximo dia 7 de agosto, então, acontece o primeiro Festival das Massas e Galeto aqui no ginásio da paróquia Santo Antônio, aqui de Cerro Branco. Os ingressos para adulto é R$ 35 e para crianças é R$ 15. Os ingressos antecipados você pode retirar na secretaria paroquial com os membros do conselho ou então com as demais pessoas que estão vendendo aí os ingressos para esse primeiro Festival da Massa e do Galeto da paróquia Santo Antônio. Haverá música ao vivo e um bom serviço de copa e cozinha. Desejar ao conselho, juntamente com o parco Padre Antônio Hermes, agradecem a participação de todos nesse primeiro Festival da Massa e do Galeto. Temos também o convite. A paróquia Santo Antônio convida você e sua família a participarem da excursão à cidade de Caçapava do Sul, onde lá acontece no dia 13 a novena em honra a Nossa Senhora da Assunção. Então, esse dia 13 será a oportunidade de nós retribuir a visita a esse povo de lá, que veio já duas vezes com um ônibus de pessoas prestigiar a festa da Matriz Santo Antônio. Então, nesse dia 13, sairá também um ônibus aqui da paróquia Santo Antônio, às 14 horas, e o retorno é após a janta. O valor da passagem é R$ 60,00 e deve ser pago em espécie na secretaria paroquial. Você pode fazer a sua inscrição levando o seu documento pessoal. Temos também o comunicado, comunicando aqui então que as capelinhas da Mãe do Redentor devem ser entregues na secretaria paroquial para fazer a substituição. A diocese, então, está enviando outras capelinhas. Então, quem tiver com essas antigas deve fazer a troca na secretaria paroquial. Estes os comunicados da paróquia Santo Antônio que tínhamos para o dia de hoje.

Mensagem para o dia de hoje. A luz é uma fonte de vida que ilumina o caminho a ser trilhado. Sem a claridade, a vida tende a desaparecer. Em algumas ocasiões da vida, tudo se torna mais difícil. Nesse momento, mais que nunca, é preciso que haja uma luz para orientar os caminhos. Não perca a esperança, pois logo virá o dia seguinte. Por isso, renove-se espiritualmente e reze com fé, sem duvidar do amor de Deus. Lembre-se de que Jesus é a luz do mundo. Abra-se a Jesus, que é a luz da vida. Que a luz da vida descerá sobre vocês. Pois tu és minha lâmpada, Senhor e meu Deus. Ilumina as minhas trevas. Quando pensamos que não há mais luz, que possamos rezar ao Senhor Jesus para encontrarmos a luz no caminho. Esta é uma mensagem para este dia de hoje. Já estamos chegando no finalzinho do nosso programa Caminhando com a Igreja. A gente agradece a todos que estão sempre nos escutando aqui através da Rádio Comunitária. Mandamos um abraço a todas as pessoas sempre ligadinhas aqui no nosso programa. Nosso abraço, nosso agradecimento. Agradecemos também os apoiadores do programa Caminhando com a Igreja. Agradecemos ao seu Olívio, que todas as manhãs está aí com nós na apresentação do nosso programa. Encerrando o nosso programa nesta manhã de hoje com a oração a Santo Antônio. Ó Deus de bondade, que nos deste Santo Antônio como pregador da vossa palavra e intercessor junto a vós por todas as nossas necessidades, ajudai-nos por seu auxílio a seguir os ensinamentos da vida cristã e sentir a vossa ajuda em todas as provações. Ó Santo Antônio, rogai por nós. Amém. Em nome do Pai, do Filho e do Espírito Santo. Amém. Bom dia a todos e até o nosso próximo programa.

0: 8:01.
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2: Bom dia.
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E muito bom dia! Vem iniciando agora o nosso Manhã Musical, nesta manhã, hoje de terça-feira, 28 de julho de 2026. Agora são 8 horas com mais 3 minutos. Quem quiser participar com a gente do nosso Manhã Musical, hoje, manhã de terça-feira, pode pedir no nosso WhatsApp da rádio, que é o 996-1910-14. Também pode pedir lá no meu Facebook. Daqui a pouquinho mais eu venho com a previsão do tempo para hoje, terça-feira, 28 de julho, e para os demais dias da nossa semana. E alguns comunicados, avisos e convites para todos vocês aí de casa. Segue a nossa programação do nosso Manhã Musical.

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4: Agora já são 8 horas com mais 11 minutos, vem chegando a previsão do tempo para hoje, terça-feira, 28 de julho, a mínima foi de 18 graus em algumas regiões. Temperatura de agora aqui na cidade é de 19,4 e a máxima chega ao redor dos 22. Está marcando chuva de manhã, também durante a tarde até a noite. Para amanhã, quarta-feira, dia 29, está marcando sol com algumas nuvens. E pode ter chuva passageira durante o dia. À noite, muitas nuvens, mas com tempo firme. A máxima chega ao redor dos 18 graus. Para quinta-feira, dia 30, está marcando sol com muitas nuvens durante o dia. Períodos de céu nublado. À noite, será com poucas nuvens. A máxima chega ao redor dos 19 graus. E para sexta-feira, dia 31, está marcando sol com algumas nuvens, não tem previsão de chuva, a máxima chega ao redor dos 27 graus. Essa é a previsão do tempo para hoje, terça-feira, 28 de julho, e para os demais dias da nossa semana. Agora, 8 horas com mais 13 minutos, nosso amigo Dibir tá na sintonia, ele quer ouvir duas músicas com um trio Pereira de Moura e oferece para toda a família, para os netos, também para os filhos e para os demais amigos ouvintes. Abraço pro nosso amigo Dibir que tá na sintonia.

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6: Agora já são 8 horas com mais 24 minutos. Aviso para vocês, pessoal, atenção, população. Queremos avisar a toda a nossa população que houve novamente um desmoronamento no Alto Cerro Branco. Não há trânsito pelo local. Todo o pessoal da região serrana deve utilizar como acesso a linha Lajeado ou a linha São Pedro. Pedimos que todos redobrem a atenção e evite transitar pelo trecho interditado. Então fica este aviso ali sobre o pessoal ali do Alto Cerro Branco. E avisando também, pessoal, a ponte provisória da Prainha. Atenção, população, sem passagem no momento na Prainha aqui de Cerro Branco. Assim que possível, iremos restabelecer o trânsito. Então fica o aviso que a ponte provisória da Prainha está sem passagem no momento. Fica este aviso também aqui no nosso Manhã Musical, hoje manhã de terça-feira, 28 de julho. Nosso amigo Ari da Silva tá na sintonia, ele quer ouvir duas músicas, a primeira musical JM Gordinha e também com musical JM O Último Baile, oferece para toda a família, para os filhos, para a mãe Naura e para os demais amigos e amigas. Um abraço pro nosso amigo Ari da Silva.

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2: Horas e 29 minutos.

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5: Agora já são 8 horas com mais 37 minutos. 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Convite para vocês, pessoal, para participarem da tradicional festa da Congregação Evangélica Luterana Emanuel, que será no dia 2 de agosto, agora neste domingo, no ginásio da Linha Palmeira, em Candelária, tendo a seguinte programação. às 9h30 terá o culto festivo. Às 11h30 terá almoço com um delicioso cardápio buffet completo com churrasco, galeto, linguiça cozida e sobremesas. Às 14h30 terá reunião dançante animada pela banda Explosão do Sul. Então fica esse convite para vocês para participar da tradicional festa da Congregação Evangélica Luterana Emanuel, que será no dia 2 de agosto no ginásio da Linha Palmeira em Candelária. Fica este convite. Agora 8h39. Quem quiser participar com a gente, nosso Manhã Musical desta manhã de terça-feira, 28 de julho, pode pedir no nosso WhatsApp da rádio, que é o 996-1910-14. Também pode pedir lá no meu Facebook. A nossa amiga Terezinha e o Neri estão na sintonia. E eles querem ouvir duas músicas. A primeira com o Cleiton Borges, Caquinho de Vidro, e Amado Batista, Folha Seca. Um abraço para Terezinha e para o Neri e para os demais ouvintes. Oi.

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0: Agora já são 8 horas com mais 51 minutos. Nosso amigo Darcy e sua esposa Cirlei estão na sintonia. E eles querem ouvir um popurri de bandas com o grupo Top Som e oferece para todos amigos ouvintes. Um abraço para o nosso amigo Darcy, para Cirlei e para os demais ouvintes.
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0: E foi o Romão, ó. O Romão vai puxar o trenzinho agora. É quase uma bolonese. Vamos lá, Tachão.
1: Vamos, Zinho.

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3: Agora já são 9:09. Nosso amigo Giovanni tá na sintonia e ele quer ouvir duas músicas, um poporri de músicas gaúchas com o grupo Top Som e uma com o trio Pereira de Moura, e oferece para toda a família e amigos. Um abraço pro nosso amigo Giovanni.

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5: Agora já são 9h22. A nossa amiga Terezinha e o Neri estão na sintonia. Eles querem ouvir duas músicas: Retalhos de Amor com Trio Pereira de Moura e também Nasci Pra Te Amar com Líder Som. Um abraço para Terezinha e para o Neri e para os demais ouvintes.

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5: Nove horas e 40 minutos.

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2: 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História, arranjo, música, letra, sua voz, tudo maravilhoso. Sim.
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9 horas com mais 56 minutos, nosso Manhã Musical desta manhã de terça-feira, 28 de julho, vem chegando ao fim, né, pessoal? Agradecer as participações de vocês, todos que estiverem na sintonia. O nosso Manhã Musical volta amanhã a partir das 8 horas da manhã e em seguida vem iniciando o nosso Festival de Bandas. Continue na sintonia.

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1: 9, 10, 14, 15, 17, 18, 21, 22 e 24, repetindo as dezenas da loto. Coluna 6, dezena 5 e coluna 7, dezena 3, repetindo as dezenas do super 7, 5, 5, 0, 1, 7, 5 e 3. Esse foi o super 7, finalizando as loterias da Caixa desta manhã de terça-feira, dia 28 de julho de 2026. 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
2: 11 horas com mais 37 minutos. A nossa amiga Marisa da linha Pfeiffer tá na sintonia. Ela quer ouvir duas músicas. Primeira com a banda Milênio, Cor de Caramelo, e com os atuais, Pássaro Livre. Um abraço para nossa amiga Marisa, da linha Pfeiffer.

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3: 11 horas e 45

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4: 11 horas com mais 56 minutos, o nosso Festival de Bandas, amanhã de terça-feira, vem chegando ao fim, né, pessoal? Agradecer as participações de vocês, todos que estiveram na sintonia. Eu volto com vocês amanhã a partir das 8 horas da manhã. Ótima tarde de terça-feira e até amanhã, pessoal. Tchau, se cuidem!

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1: O nosso muito boa tarde a todos os nossos amigos e amigas ouvintes que estão ligados aqui na nossa emissora nesta tarde de terça-feira, dia 28 de julho de 2026, uma tarde de terça-feira aí de céu fechado, depois de uma madrugada, uma manhã muito chuvosa aqui em nosso município e também em todo o nosso estado, mas aqui em Cerro Branco, muita chuva desde o início da manhã. Agora, uma leve garoa ainda persiste em cair aqui em nosso município, mas a sensação térmica segue de abafamento. Tendência da chegada da chuva também para a parte da tarde aqui em Cerro Branco. Nesse momento, a temperatura se encontra na casa dos 22 graus. E a partir de agora, aqui na nossa emissora, vamos dando início ao espaço do nosso rádio informativo com notas, avisos, convites e comunicados, contando sempre com apoio cultural da FUBRA, a Associação dos Fumicultores de Cerro Branco e toda a região, a FUBRA, que está sempre ao lado do seu produtor rural.
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Muito bem, 104.9 FM, Rádio Com de Cerro Branco, tarde de terça-feira, dia 28 de julho de 2026. Uma tarde de terça-feira que seguimos com o tempo com bastante nebulosidade. E a partir de agora, então, aqui na nossa emissora, vamos dando início ao nosso programa Tarde de Sucessos. A partir de agora, nosso telefone de contato está aberto para quem quiser ligar, pedir a sua música ou fazer a sua homenagem. É só entrar em contato conosco através do 996191014. Com muita alegria, a partir de agora, na sua companhia, vamos iniciando o nosso programa desta tarde. Música.

Muito bem, 13 horas e 16 minutos, mandando um abraço especial para a nossa amiga ouvinte, a Terezinha, que está ligada conosco no nosso Tarde de Sucessos e quer curtir, nesse início de tarde, nesse início do nosso programa, uma música Rosto Molhado, com João Paulo e Daniel. Então, em especial para a Terezinha, vem chegando aí o seu pedido musical.

13 horas e 29 minutos. Também vai o nosso abraço especial para nossa amiga ouvinte, a Maikele, que também está ligada conosco no nosso Tarde de Sucessos e quer curtir hoje uma música com a dupla Vitor e Léo. Então, em especial para a Maikele, vem chegando aí Vitor e Léo com a música Amor de Alma.

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0: amo vocês.
1: Nós também.
2: Obrigado, meus irmãos. Coisa linda.
1: Demais.
0: Tem coisas que parecem, mas não são. A gente não pode fazer nada quanto a isso.

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Muito bem, 15 horas e 24 minutos. Você está ligado aí na 104.9 FM, Rádio Conde Cerro Branco, no nosso Tarde de Sucessos. E agora vamos mandando um abraço especial também ao nosso amigo ouvinte, o Darcy, que está ligado conosco nesta terça-feira e quer curtir então no dia de hoje, juntamente com a sua esposa Cirlei, um pupurri com grupo Top Som. Então, em especial para o Darcy e para a Cirlei, vem chegando aí Top Som no nosso Tarde de Sucessos.

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15 horas e 56 minutos, mais uma vez vamos mandando um abraço então para a nossa amiga Terezinha, que segue ligada aqui no nosso tarde de sucessos desta terça-feira e quer curtir então agora um pupurri com o grupo Geração 3. Então, em especial para Terezinha, vem chegando aí Geração 3 no nosso tarde de sucessos.

16 horas e 20 minutos, vamos mandando também um abraço especial ao nosso amigo ouvinte, o Giovanni, que está ligado aí conosco no nosso Tarde de Sucessos. Está aí mandando então um forte abraço a todos os seus amigos e amigas ouvintes que também estão ligados aqui conosco na nossa emissora. Também para a sua sobrinha, a sua esposa, então... Na sequência do nosso Tarde de Sucessos, vem chegando Musical JM, em especial para o nosso amigo Giovanni.

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Muito bem, 16 horas e 45 minutos. Vamos chegando então ao final do nosso Tarde de Sucessos desta terça-feira, dia 28 de julho de 2026. Agradecendo então a companhia e a sintonia de todos os nossos amigos e amigas ouvintes que estiveram ligados conosco no nosso programa do dia de hoje. Eu volto então amanhã a partir do meio-dia e na sequência aqui na nossa emissora deixo vocês na companhia do nosso colega Marcos. Desejando a todos então um ótimo final de terça-feira e até amanhã!

0: 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Agora, hoje é terça-feira, 28 de julho. Estamos com 19 graus 3 décimos de temperatura, tempo instável com chuva, 999,8 hectopascais é a pressão atmosférica. Terça-feira, 28 de julho, faltando 12 minutos para daqui a pouco, 5 da tarde.
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0: 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Faltando agora 4 minutos para 5 horas. Está escurecendo, está anoitecendo. Vem água por aí, né? 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Falamos também que no sábado, o bailinho do tio véio, tá? O bailinho do tio véio tá de volta nesse sábado, dia 1º, com o V3 no bailão, tá? V3 no bailão, lá no... na Vila Botucaraí, né? Lá na Vila Botucaraí. No domingo tem Geração 3 no Sandro Schmidt. Pessoal, tá convidado. Tá virando noite, gente. Tá virando noite. Tá anoitecendo. Muito escuro, muito esquisito, né? E o alemão da aviação diz ele que já tá escoitando o programa do Furama. Que tal, bicho velho, né? Que tal, bicho velho? Vamos pra previsão do tempo aqui rapidamente. Vamos ver o que nos reserva o tempo para as próximas horas aqui, né? Previsão de tempo é de instabilidade nas próximas horas aí, né? A instabilidade mais consistente, gente, a instabilidade mais consistente, ela está aí para noite e madrugada. Noite e madrugada bem complicada aí, tá, gente? Noite e madrugada bem complicada. A partir das 10 da noite aí, né? Pelo que está mostrando aí, a gente vai ter, né, uma noite e madrugada bastante complicada, né? Com uma instabilidade bastante consistente, né? Isso é o que está se desenhando aí, tá? A gente deve ter aí altos volumes de chuva, né, nas próximas horas, pelo menos até 2-3 horas da manhã, tá? Pelo menos até 2-3 horas da manhã a gente vai ter aí volumes bem expressivos de chuva, principalmente a partir das 10, 11 horas da noite, tá? Até as 3 da madrugada aí a gente deve ter volumes bastante expressivos de chuva. Depois, né? Depois aí vamos olhar aqui amanhã, né? Amanhã. Já tende, gente, já tende a amanhecer aí com tempo bom, tá? Já tende a amanhecer com tempo bom amanhã. Algumas garoas, nada além disso, tá? Só que a gente vai ter um volume bastante expressivo de chuva aí nas próximas horas. Quinta-feira de tempo bom, sexta-feira de tempo bom, sábado volta a ter um pouco de instabilidade, domingo
6: tem um pouco de instabilidade, segunda tempo bom, terça e quarta da semana que vem muita chuva de novo, tá? Infelizmente aí a coisa não tá fácil, tá, gente? Coisa não tá fácil, a gente não vai ter descanso aí, né? Na condição da instabilidade nos próximos dias, tá? Esta é a situação que a gente tem aí, né? A gente tem aí a Metsul Meteorologia também colocando instabilidade, coloca aí um pouco de chuva no sábado, um pouco de chuva no domingo, segunda tempo mais instável, e depois lá no outro final de semana novamente com instabilidade. 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É, vamos lá, furão. Vamos para onde? Vamos rodar música, né? Vamos rodar música. Vamos trazer a primeira aqui, mandando aí para Lisane e para o Carlos, também para a Mara e para o Olívio. A Mara estava de aniversário ontem, não sei se pagou festa ou não, né? Não fiquei sabendo de nada, né? Mas ela estava de aniversário ontem, né? Também aí para a Nelce, para a Doracília, para essa turma toda aí, a Marina, né? Pessoal que está sempre ligado com a gente, né? Sempre ligado com a gente. O Alemão da Aviação e a Marlene também, aquele abraço!
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Agora são 5 horas e 11 minutos, 104 é a FM Cerro Branco, ao fim de tarde. O seu programa que já acompanha, né, na hora do chimarrão, né, pra tomar um mate. Topetudo, né? Tomar um mate topetudo. Vamos trazendo aqui então pra Terezinha e pro Nerides. A Terezinha estão preparando um chimarrão lá, né? Então tá bom. Uma gaúcha.

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0: Seguimos em frente, 5:23, 5:23, meu amigo Senildo, fala aí, Senildo.
5: Boa tarde, Furão. Nada melhor agora do que tomar um chimarrão, bem na porta do fogão, junto com o fogãozinho a lenha. Com essa chuva não dá pra sair mais, né, não tem nem ponte. Eu peço a música, aquela música, não sei se te lembra, que só sei fazer pelota, eu não sei o nome do cantor. Vou ver se eu acho aqui o envio. É com o compadre Moreira. Só sei fazer pelota. Um abraço.

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1: Eu só sei fazer pelota, tá bom? 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
1: Eu e nós tem o Jeromão.
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3: 5 horas e 34 minutinhos, seguimos em frente, trazendo mais uma aqui, Serginho. Seu Veneno é uma daquelas boas pro Nilceu escutar lá, ó.

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2: 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Explode, já virou
3: loucura. Ela tá na mesa, isso é. Agora 5 horas e 48 minutos. Voltamos a alertar aí, tá, gente? Próximas horas devem ser muito tensas com relação à instabilidade, tá? A gente deve ter aí altos volumes de chuva, grande possibilidade de granizo, tá? Pelo menos é o que os sistemas estão colocando, tá, gente? Mas não queremos assustar ninguém, tá? Não queremos assustar ninguém, certo? 5h48, Alma Nova, com um sorriso lindo, lembrando aí que nesse sábado, no bailinho do tio véio, né? Tem bailinho do tio véio, né? Nesse sábado tem bailinho do tio véio, tá? 8h30 da noite, com o V3 no bailão. E no domingo, no Sandro Schmidt, a partir das 19 horas, tem Geração 3. Agora tem Alma Nova e Sorriso Lindo, Mulher 7Q.

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0: 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Faltando 3 minutos para 6, vou ficando por aqui, volto logo mais a partir das 20 horas, né? Muito provavelmente remoto, tá? Muito provavelmente remoto. Faltando 3 minutinhos para 6, as Gaudérias até as 7, quando vem a voz.

vencendo o desânimo. O grande carro de luxo parou diante do pequeno escritório à entrada do cemitério e o chofer uniformizado dirigiu-se ao vigia. Você pode acompanhar-me, por favor? É que minha patroa está doente e não pode andar, explicou. Quer ter a bondade de vir falar com ela? Uma senhora de idade cujos olhos fundos não podiam ocultar o profundo sofrimento esperava no carro. Sou a senhora Adams, disse-lhe. Nestes últimos 2 anos mandei-lhe $5 por semana. Para as flores, lembrou o vigia. Justamente, para que fossem colocadas na sepultura de meu filho. Vim aqui hoje, disse um tanto consternada, porque os médicos me avisaram que tenho pouco tempo de vida. Então, quis vir até aqui para uma última visita e para lhe agradecer. O funcionário teve um momento de hesitação, mas depois falou com delicadeza. Sabe, minha senhora, eu sempre lamentei que continuasse mandando o dinheiro para as flores. Como assim? Perguntou a dama. É que, a senhora sabe, as flores duram tão pouco tempo. E afinal, aqui ninguém vê. O senhor sabe o que está dizendo? Retrucou a senhora Adams. Sei, sim, senhora. Pertenço a uma associação de serviço social, cujos membros visitam os hospitais e os asilos. Lá sim é que as flores fazem muita falta. Os internados podem vê-las e apreciar seu perfume. A senhora deixou-se ficar em silêncio por alguns segundos. Depois, sem dizer uma palavra, fez um sinal ao chofer para que partissem. Meses depois, o vigia foi surpreendido por outra visita, duplamente surpreendido, porque desta vez era a própria senhora que vinha guiando o carro. Agora, eu mesma levo as flores aos doentes, explicou-lhe com um sorriso amável. O senhor tem razão. Os enfermos ficam radiantes e fazem com que eu me sinta feliz. Os médicos não sabem a razão da minha cura, mas eu sei. É que reencontrei motivos para viver. Não esqueci meu filho, pelo contrário. Dou as flores em seu nome e isso me dá forças. A senhora Adams descobrira o que quase todos não ignoramos, mas muitas vezes esquecemos. Auxiliando os outros, conseguir auxiliar-se a si própria. Você sabia que não é necessário visitar o túmulo dos entes queridos que partiram para levar o nosso carinho? É que eles definitivamente não estão ali onde foi enterrado o corpo físico, mas são como pássaros que deixaram a gaiola e voam livres. Para que demonstremos o nosso afeto, basta que lhes enviemos as flores da nossa gratidão através do pensamento, impulsionado pelos sentimentos de afeto que sempre nos nutriu, e eles receberão, onde quer que estejam. Assim, a nossa visita ao cemitério será apenas para a conservação e limpeza do lugar que serviu de aduana para a libertação do ser a quem tanto amamos e que continua vivendo.

Em nome do Pai, do Filho e do Espírito Santo. E com licença, patrão celestial, vou chegando despacito, enquanto servo amargo de minhas confidências, porque ao romper da madrugada e ao descambar do sol, tomara que todo mundo seja meu irmão. Eu bem sei que qualquer guasca bem pilchado, de faca, rebenque e esporas, não se afirma nos arrais da vida se não se estriba na proteção do céu. Ouve, patrão celeste, a oração que te faço. Ao romper da madrugada e ao descambar do sol, tomara que todo mundo seja com meu irmão. Ajuda a perdoar as afrontas e não fazer aos outros o que eu não quero para mim. Perdoa, meu Senhor, porque rengueando pelas canhadas da fraqueza humana, de quando em vez, quase sem querer, eu me solto por ter afora. Eita, putrilho chucro, renegado e caborteiro! Mas eu te garanto, meu Senhor, quero ser bom e direito. Ajuda-me, Virgem Maria, primeira prenda do céu. Socorre-me, São Pedro, capataz da estância gaúcha. Mas para fim de conversa, vou te dizer, meu Deus, mas somente para ti, que tua vontade leve a minha de cabresto para todo o sempre e até a querência do céu.

0: Français.
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0: Como é? Vamos de novo.
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0: Você.
2: Harmonia.
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Obrigado. Beijão, moçada.

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2: Olá, boa noite.
3: Boa noite para você que nos acompanha em todo o país.
2: Segunda-feira, 27 de julho de 2026.
3: Vamos aos destaques do dia.
2: Estatuto da Igualdade Racial completa 16 anos.
3: Um marco legal no fornecimento de direitos e geração de oportunidades.
2: E quem conversa com a gente sobre os avanços da lei é Bárbara Oliveira, secretária executiva do Ministério da Igualdade Racial.
4: O Estatuto, ele fez um processo de trazer como responsabilidade para o Estado brasileiro a obrigação de enfrentar o racismo nas suas políticas, nas suas ações.
3: Proteção no ar.
2: Na hora de escolher o que as crianças assistem e jogam, a classificação indicativa é a maior aliada de pais irresponsáveis.
5: A classificação indicativa leva em conta se a produção exibe cenas de violência, se há conteúdo sexual ou de nudez, ou se faz uso ou referência a drogas lícitas e ilícitas.
3: Cultura.
2: Teatro Amazonas em Manaus e o Teatro da Paz em Belém são reconhecidos como patrimônio cultural do mundo. Luana Karen.
6: Os teatros passam a figurar juntos na lista do Patrimônio Mundial Cultural da Unesco, com o nome Teatros da Amazônia.
3: Hoje, na apresentação da Voz do Brasil, Mariana Jungmann e Luciano Seixas.
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3: Brasil e Coreia do Sul assinaram 5 memorandos de cooperação nas áreas de educação, energia, tecnologia industrial, atividades espaciais e esportes.
2: Os documentos foram assinados durante a visita do presidente sul-coreano Lee Jae-myung ao Brasil.
3: Os dois países vão fortalecer a cooperação em atividades espaciais pacíficas, biocombustíveis e energia limpa, intercâmbio entre universidades e atletas e incentivo à pesquisa e inovação.
2: Brasil e Coreia do Sul também retomaram as negociações para um acordo comercial entre o país asiático e o Mercosul.
3: Em 2025, o intercâmbio comercial entre os dois países chegou a 11 bilhões de dólares. O Brasil também abriga a maior comunidade coreana na América Latina.
2: A campanha Julho Verde chama a atenção para a importância do diagnóstico precoce do câncer de cabeça e pescoço.
3: Feridas na boca que não cicatrizam, rouquidão persistente e caroços no pescoço são alguns dos sinais que não devem ser ignorados.
2: Saiba como prevenir a doença na reportagem.
7: Uma ferida na boca que não cicatriza, rouquidão prolongada ou um caroço no pescoço. Sintomas que muitas vezes são ignorados, mas que podem ser sinais de alerta para o câncer de cabeça e pescoço. Foi o que aconteceu com a aposentada Karina Oliveira Souto, de Brasília. Hoje, em tratamento, ela transforma a própria experiência em um alerta para que outras pessoas não adiem a procura por atendimento.
8: O câncer não espera. Hoje, quanto mais você descobrir esse diagnóstico mais rápido, melhor sua chance de cura.
7: Segundo o INCA, o Instituto Nacional de Câncer, o Brasil deve registrar mais de 780 mil novos casos de câncer por ano até 2028. Desse total, cerca de 40 mil serão de câncer de cabeça e pescoço. O problema é que a maioria ainda é diagnosticada tardiamente. E é justamente para mudar essa realidade que a campanha Julho Verde reforça um alerta. Identificar os sintomas cedo pode aumentar as chances de cura. O câncer de cabeça e pescoço reúne tumores que atingem regiões como boca, garganta, laringe, nariz, tireoide e pele da face e do pescoço. Entre os principais fatores de risco estão o tabagismo, o consumo de bebidas alcoólicas e a infecção persistente pelo HPV. Quando descoberto precocemente, as chances de sucesso do tratamento aumentam e o risco de sequelas diminui, explica Isabela Costa Santos, chefe substituta do setor de cirurgia de cabeça e pescoço do INCA.
9: É importante a gente entender que quanto mais cedo essa doença é diagnosticada, melhores são os resultados. Em qualquer lugar do mundo, se você pode tratar um tumor no estágio inicial, nós estamos falando de índices de cura muito melhores, né? E altos.
7: A prevenção passa por hábitos saudáveis, alimentação equilibrada, higiene bucal, prática de atividade física, proteção contra o sol e vacinação contra o HPV, oferecida pelo SUS para crianças e adolescentes na faixa indicada pelo Programa Nacional de Imunizações. E a vacinação é um grande aliado no combate à doença, destaca o secretário de Atenção Especializada à Saúde do Ministério da Saúde, Mozart Júlio Tabosa Salles.
10: Então a vacinação contra HPV é fundamental para a prevenção do câncer de cabeça e pescoço, principalmente das doenças laringeais. Precisamos trabalhar isso e fazer de maneira muito efetiva. E isso é fundamental. O Brasil já tem hoje 82%, 83% de cobertura entre as meninas, cerca de 60%, um pouco mais, um pouco menos entre os meninos. Precisamos subir mais o patamar de cobertura entre os homens para que a gente possa chegar naquilo que é ideal.
7: Ao perceber sintomas persistentes, como feridas na boca que não cicatrizam, rouquidão prolongada, dificuldade para engolir ou caroços no pescoço, a orientação é procurar a unidade básica de saúde mais próxima. Se houver necessidade, o paciente é encaminhado para exames e atendimento especializado. Reportagem Pablo Mundim.
3: E o Ministério da Saúde publicou portaria que define os 18 medicamentos oncológicos considerados de altíssimo custo para oferta no Sistema Único de Saúde.
2: A relação abrange fármacos para tratamento de diversos tipos de câncer, como o de mama, pulmão, gástrico, ovário, medula óssea e a leucemia.
3: A medida determina a forma como o medicamento será apresentado e os critérios analisados para definição de altíssimo custo.
2: A estratégia prioriza a economia em escala e a garantia de acesso aos medicamentos já incorporados pela Comissão Nacional de Incorporação de Tecnologias no Sistema Único de Saúde.
3: Julho é um mês com datas importantes para a luta racial no Brasil.
2: No último sábado, dia 25, foi comemorado o Dia Internacional da Mulher Negra, Latino-Americana e Caribenha.
3: E no dia 20, o Estatuto da Igualdade Racial completou 16 anos.
2: O Estatuto estabeleceu em lei uma série de diretrizes para a condução das políticas públicas de combate ao racismo e de redução das desigualdades raciais no país.
3: E hoje nós conversamos mais cedo com a secretária executiva do Ministério da Igualdade Racial, Bárbara Oliveira Souza, sobre esse marco. Vamos acompanhar.
2: Olá, secretária, bem-vinda à Voz do Brasil. Olha, a gente queria começar então falando do Estatuto da Igualdade Racial, que está completando 16 anos, e queria que a senhora trouxesse para a gente então quais são os principais avanços desde a criação da lei, o que, que ela trouxe aí de inovação.
4: Não, perfeito. Bom, o Estatuto da Igualdade Racial é uma grande conquista nossa, né? Que está completando agora, em julho, 16 anos de vigência. Então, com muita alegria, Mariana Jungmann e Luciano Seixas, nós do Ministério da Igualdade Racial agradecemos muito por esse convite para dialogar sobre esse marco fundamental para a política de igualdade racial do Brasil. E o Estatuto, ele fez um processo de trazer como responsabilidade para o Estado brasileiro a obrigação de enfrentar o racismo nas suas políticas, nas suas ações. E conseguiu construir base sólida para que a gente tivesse um processo de amadurecimento das ações afirmativas nas universidades e na educação superior, como hoje temos, e temos diversos avanços, né, a partir dessa lei. Como temos também as ações afirmativas nos concursos públicos, que também tem gerado muito resultado, além de políticas públicas transversais na saúde, na educação, na cultura, no trabalho e na moradia, para, de fato, superar o racismo estrutural e promover a igualdade racial no Brasil, que é algo tão central. A gente tem alguns resultados, eu estava falando da lei de cotas, como, por exemplo, uma ampla presença hoje de estudantes negros e negras nas universidades. São mais de 4 milhões de estudantes que ocupam universidades públicas e privadas no Brasil. Isso é um avanço, a gente pensa os dados estatísticos em relação aos anos 2000, né? Quando apenas 2% da população negra estava na universidade.
3: Bom, secretária, a senhora citou aí as questões de cotas, vale para a educação, vale também para o trabalho. Na verdade, o Estatuto da Igualdade Racial reúne direitos em diversas áreas, né? Educação, trabalho, também saúde, na cultura. Na prática, como é que ele impacta a vida da população brasileira?
4: Não, perfeito. O Estatuto, ele orienta as políticas de igualdade racial e traz alguns aspectos que são centrais para a forma como a gente se organiza no governo federal e também em articulação com governos estaduais e municipais para implementar essa política. E traz alguns princípios, como, por exemplo, da transversalidade. Então, ele prevê essa articulação com os vários ministérios que executam ações voltadas para a igualdade racial e para a superação do racismo.
2: A gente está falando aí de 16 anos da construção dessa política. A senhora mencionou políticas afirmativas também, mas apesar disso a gente ainda continua precisando trabalhar em torno da redução das desigualdades raciais, né, que são uma realidade no país. Quais são os maiores desafios que a senhora considera para que os direitos previstos no Estatuto realmente se tornem uma realidade e se tornem presentes mesmo?
4: Essa pergunta, Mariana, agradeço muito. Eu acho que ela é chave para a gente avaliar o porquê que a política de igualdade racial ainda é muito importante no Brasil hoje. A gente tem avanços fundamentais em marcos legais, temos uma política nacional estruturada, temos o Sistema Nacional de Promoção da Igualdade Racial, que leva essa política para governos estaduais e municipais, mas uma conquista, inclusive, do Estatuto da Igualdade Racial, é ele quem cria o SUS, né, o nosso SUS da Igualdade Racial, que é o SINAPIR, e que hoje está presente nos 27 estados da federação e em quase 500 municípios. Vou começar por esse ponto, porque é um ponto que demonstra avanço, mas demonstra também desafio, né? Que é o foco da sua pergunta. E por que que é importante a gente avançar nisso? É fundamental que a gente busque incrementar e capilarizar cada vez mais essa...
2: Realmente se tornem uma realidade e se tornem presentes mesmo.
4: Essa pergunta, Mariana, agradeço muito. Eu acho que ela é chave para a gente avaliar o porquê que a política de igualdade racial ainda é muito importante no Brasil hoje. A gente tem avanços fundamentais em marcos legais, temos uma política nacional estruturada, temos o Sistema Nacional de Promoção da Igualdade Racial, que leva essa política...

0: racial, que é o SINAPI, e que hoje está presente nos 27 estados da federação e em quase 500 municípios. Vou começar por esse ponto, porque é um ponto que demonstra avanço, mas demonstra também desafio, né? Que é o foco da sua pergunta. E por que que é importante a gente avançar nisso? É fundamental que a gente busque incrementar e capilarizar cada vez mais essa política e avançar em mais estados e municípios. Está em curso foi julgada, né, e está em curso a elaboração da resposta a ela, a DPF Vidas Negras, a DPF 973, que obriga o governo federal a atualizar o segundo Plano Nacional de Promoção da Igualdade Racial. A gente vem trabalhando nisso né, ativamente e, obviamente, a gente vem também destacando a importância de que estados e municípios também sejam envolvidos nessa obrigação de fazer dessa ação, pela importância da gente federalizar essa política. Então, é um desafio que a gente ainda tem, temos um avanço importante, estamos nos 27 estados, mas precisamos, de fato, avançar e capilarizar essa política no Brasil. Outro ponto é que os dados socioeconômicos, de segurança pública, são muitas as dimensões que ainda demonstram que, mesmo tendo avançado muitíssimo, e de fato há na história, né, ao longo da história, um incremento importante na política de igualdade racial no Brasil, é possível a gente avaliar que ainda há muito o que fazer. E os dados que foram publicados recentemente do Fórum Brasileiro de Segurança Pública e do Atlas da Violência, por exemplo, pegando apenas um aspecto, demonstram a relevância da gente avançar na política de igualdade racial para enfrentar esse racismo que toca a vida das pessoas, que toca o cotidiano das pessoas. 83% das vítimas de morte decorrentes de intervenções policiais no Brasil são pessoas negras. E o jovem negro tem 3 vezes mais chance de ser vítima de homicídio no Brasil do que o jovem não negro. Então, essa inequidade tão presente nas famílias, nas mães, né, ela precisa ser enfrentada. E esse enfrentamento, ele também tem algo estruturante para guiar a nossa política de igualdade racial. O Estatuto da Igualdade Racial, ele fortalece isso e, obviamente, os dados socioeconômicos, sociais do Brasil, eles são um chamariz para a importância da gente priorizar de forma central a relevância da política de igualdade racial e do enfrentamento ao racismo no nosso, na nossa atuação no Estado brasileiro.
1: Muito bem, nós conversamos com a secretária executiva do Ministério da Igualdade Racial, Bárbara Oliveira Souza. Muito obrigado, secretária, por sua presença aqui na Voz do Brasil.
0: Eu que agradeço, Luciano Seixas, agradeço muito, Mariana Jungmann, por esse espaço dedicado aqui ao Ministério da Igualdade Racial.
2: E é importante a gente destacar os principais canais de denúncia para crimes raciais no país.
1: Caso você viva ou presencie um ato de racismo ou injúria racial, é possível fazer a denúncia por meio do Disque 100, canal de direitos humanos do governo federal.
2: Ou pela plataforma Fala BR, que reúne as ouvidorias também do governo federal.
1: E é sempre bom lembrar que racismo é crime, portanto, pode ser denunciado em delegacias de polícia e para o Ministério Público.
2: E também responsáveis. Vocês já repararam naquele selinho colorido que aparece antes dos desenhos, filmes e jogos de celular? Aquilo ali é a classificação indicativa, uma ajuda de ouro para você saber o que é seguro para a idade do seu filho.
1: Na hora de saber se um filme, desenho ou jogo eletrônico é recomendado para crianças e adolescentes, a classificação indicativa funciona como um instrumento para proteger os jovens de conteúdos impróprios em cada fase do desenvolvimento.
3: A dona de casa, Natália da Silva, tem 4 filhos. Durante o dia, eles estudam, brincam, praticam esportes e fazem atividades ao ar livre. E em alguns momentos, também assistem televisão. Natália conta que o acesso às telas é monitorado por ela, que observa cada conteúdo escolhido.
4: Filmes eu vejo antes, desenho eu costumo sentar para assistir com elas mesmo. Muitas vezes eles mesmos vêm e conversam com a gente sobre o que que tem no desenho, sobre curiosidades que eles viram. Mas assim, sempre observando a classificação indicativa. alternativa de filmes e desenhos.
3: Para orientar a Natália e outros pais na hora de escolher o que é apropriado para os filhos assistirem, existe a classificação indicativa. A informação estabelece a idade recomendada para programas, filmes e até mesmo eventos culturais exibidos em público. Como explica o coordenador de políticas de classificação indicativa audiovisual, Eduardo Nepomuceno.
5: A classificação

0: justificativa é uma informação para as famílias a respeito dos conteúdos presentes nas obras audiovisuais, nos espetáculos públicos, né, nos streamings, nas TVs a cabo, TV por assinatura, no cinema e nos aplicativos e jogos.
1: A classificação indicativa leva em conta se a produção exibe cenas de violência, se há conteúdo sexual ou de nudez, ou se faz uso ou referência a drogas lícitas e ilícitas. Também observa se há linguagem ofensiva ou situações que possam causar medo ou forte impacto emocional. A partir da identificação desses elementos, é definida a faixa etária adequada para cada fase do desenvolvimento, como destaca o coordenador de políticas de classificação indicativa audiovisual, Eduardo Nepomuceno.
0: Cada um desses grandes eixos tem critérios específicos para cada faixa etária. Em razão desses conteúdos identificados, é que a gente consegue chegar numa faixa etária indicada para cada momento do desenvolvimento das crianças e dos adolescentes.
1: A classificação indicativa de obras audiovisuais funciona como um instrumento de proteção aos direitos de crianças e adolescentes. A neuropsicóloga Renata Nunes destaca como a indicação da idade tem a ver com a compreensão da criança em certas fases da infância.
2: Elas são orientadas por essas fases do desenvolvimento, para que ela não tenha acesso a conteúdos que ela ainda não está pronta emocionalmente. Mas isso tudo não precisa ser inflexível. Os pais precisam entender quem são seus filhos.
1: Para avaliar qual a classificação indicativa de uma obra do circuito comercial, é atribuída uma faixa etária. Além disso, há uma mensagem que diz os principais temas presentes na obra. Para vídeos disponíveis em plataformas de streaming, a própria plataforma realiza a autoclassificação seguindo os parâmetros estabelecidos. Reportagem, Márcia Fernandes.
3: Hoje, o Brasil conquistou um novo reconhecimento internacional para a cultura.
4: O Teatro Amazonas, em Manaus, e o Teatro da Paz, em Belém, passaram a integrar a lista do Patrimônio Mundial da Unesco.
3: Com isso, o país chega a 26 bens reconhecidos pela organização.
4: Os dois monumentos já eram tombados pelo Instituto do Patrimônio Histórico e Artístico Nacional, o IFAM, desde os anos 1960.
3: Conheça um pouco da história desses dois monumentos na reportagem de Luana Karen.
5: Foi durante o ciclo da borracha, período em que a extração do látex deu impulso para um grande crescimento econômico da região norte, que surgiram os teatros Amazonas, em Manaus, e da Paz, em Belém. Era fim do século XIX e a riqueza produzida pelo chamado ouro branco despertou nas elites da época o desejo de reproduzir no coração da maior floresta tropical do mundo o requinte das grandes capitais europeias. Primeiro veio o Teatro da Paz, em 1878. Inspirado na arquitetura neoclássica italiana, tornou-se símbolo da prosperidade da capital paraense, então principal porta de saída da borracha para o mundo. Quase duas décadas depois, em 1896, foi a vez do Teatro Amazonas abrir as portas em Manaus. De estilo renascentista, o edifício preserva até hoje parte da arquitetura e decoração originais. Embora inspirados na estética europeia, os dois monumentos incorporaram referências amazônicas, pinturas, madeiras nobres e elementos decorativos da região ajudam a contar a história do encontro entre a cultura local e as influências trazidas do outro lado do Atlântico. O compositor brasileiro Carlos Gomes chegou a se apresentar no Teatro da Paz, mas não conseguiu ver o Amazonas inaugurado. Morreu três meses antes, sendo homenageado na pintura que representa a ópera, no teto do Teatro Manauara. Aliás, marcados pelos concertos clássicos, apresentações de balé e óperas, os espaços também se abriram à cultura popular. Nomes como Milton Nascimento e Roger Waters passaram pelo Amazonas, que recebeu até uma visita inusitada em 1997 das Spice Girls, no auge da carreira. Agora, mais de um século depois de terem sido erguidos como símbolos da riqueza da borracha, os teatros da Amazônia ganharam um novo significado, o de patrimônio de toda a humanidade. O presidente do IFAM, Instituto do Patrimônio Histórico e Artístico Nacional, Davidson Guzmão, destacou que a medida também é um reconhecimento da cultura produzida pela região amazônica.
6: A Amazônia, para além do paradigma do meio ambiente e do patrimônio natural, é também reconhecida pela sua produção cultural, pela sua produção artística e pelos circuitos culturais que os teatros engendram.
5: Os teatros Amazonas e da Paz foram tombados pelo IFAM na década de 1960. Agora passam a figurar juntos na lista do Patrimônio Mundial Cultural da Unesco, a Organização das Nações Unidas para a Educação, a Ciência e a Cultura, com o nome Teatros da Amazônia. Com isso, o Brasil passa a contar com 26 sítios inscritos na lista. Reportagem Luana Karen.
4: A Defesa Civil Nacional segue prestando apoio humanitário aos municípios do interior de São Paulo. A região foi atingida por fortes chuvas na última sexta-feira, dia 24.
3: No sábado, foi reconhecida a situação de emergência dos municípios de Taquaritinga, Ribeirão Preto e Dumont.
4: Com a medida, as prefeituras podem solicitar recursos federais para ações de socorro, assistência humanitária à população afetada e recuperação das áreas atingidas.
3: Foram realizadas também visitas aos municípios de Guariba e Dumont para levantamento dos danos.
4: O diretor do Departamento de Assistência Humanitária do Ministério da Integração e do Desenvolvimento Regional, Wesley de Almeida Felinto, deu detalhes da ação.
7: Conseguimos depois ao município de Guariba, o mais afetado da região, e sentamos com a Defesa Civil do município para iniciarmos o processo de reconhecimento federal e as orientações junto ao setor de engenharia e inspeções em campo para orientação quanto às ações de assistência humanitária, restabelecimento dos serviços essenciais e recuperação. Neste momento, a gente se encontra no município de Dumont, finalizando também o reconhecimento federal para posterior envio à Defesa Civil Estadual de São Paulo. E a equipe de engenharia está em campo, visitando ainda algumas áreas afetadas no município de Dumont.
3: E um alerta pelo celular informa se onde você vive corre algum risco de evento climático intenso, sejam chuvas ou incêndios.
4: Com esse aviso, é possível se prevenir contra desastres.
8: A Defesa Civil Nacional oferece um serviço gratuito para envio de alertas sobre situações de emergência diretamente ao celular. As mensagens podem avisar sobre chuvas intensas, alagamentos, deslizamentos de terra, incêndios florestais, tornados e outros riscos. O cadastro pode ser feito por SMS, WhatsApp ou Telegram. Para receber por mensagem, basta enviar o CEP da localidade de interesse para o número 40199. No WhatsApp, é necessário iniciar uma conversa com o número 61-2034-4611 e seguir as orientações do assistente virtual. No Telegram, basta procurar por Defesa Civil Alertas, enviar a mensagem Olá e concluir o cadastro. Também é possível receber avisos automaticamente pela TV por assinatura, pelos alertas públicos do Google e pela tecnologia Cell Broadcast, disponível em aparelhos compatíveis conectados às redes 4G e 5G. Nesses casos, não é necessário fazer cadastro. Natália Koslick, para a Voz do Brasil.
3: E essas foram as notícias do governo federal.
4: Fique agora com as notícias do Poder Judiciário e do Congresso Nacional. Boa noite.
3: Boa noite. Bom fim. Boa noite e até amanhã.
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11: Ministro aposentado Otávio Galotti é velado no Supremo Tribunal Federal com a presença de ministros, autoridades e familiares. TSE realiza a Semana Nacional do Sistema Eletrônico de Votação entre 3 e 9 de agosto. STJ decide que prazo de 90 dias para indenização em proteção veicular é válido. Boa noite, eu sou Marcela Luiza. O Supremo Tribunal Federal decretou luto oficial de 3 dias pelo falecimento do ministro aposentado Otávio Galotti, que morreu ontem, aos 95 anos. Nesta segunda-feira, houve o velório no Salão Branco do Tribunal, com a presença de ministros, autoridades e familiares. O presidente do STF, ministro Edson Fachin, destacou o papel de Galotti na magistratura brasileira.
12: Recordar o ministro Galotti. Não evocamos apenas o integrante da história deste tribunal. Evocamos uma determinada compreensão da magistratura, aquela que reconhece que a autoridade moral precede a autoridade jurídica, que a legitimidade das decisões repousa antes de tudo na integridade daqueles que a proferem. A morte interrompe uma biografia, mas não alcança um legado. As decisões permanecem nos livros, os ensinamentos permanecem na memória de todos nós, o exemplo permanece nas instituições.
11: Nascido no Rio de Janeiro em 1930, Otávio Galotti formou-se em Direito em 1953. Foi integrante do STF entre 1984 e 2000, sendo presidente da Corte de 93 a 95. Também presidiu o Tribunal Superior Eleitoral entre 1994 e 1996 e teve papel relevante na consolidação da jurisprudência constitucional durante os primeiros anos de vigência da Constituição de 88. O sepultamento está marcado para amanhã, no Rio de Janeiro. Tribunal Superior Eleitoral realiza a primeira edição da Semana Nacional do Sistema Eletrônico de Votação, de 3 a 9 de agosto. Rimac Souto.
13: O objetivo é aproximar a justiça eleitoral da sociedade e ampliar o conhecimento sobre o funcionamento, a segurança, a transparência e a auditabilidade da urna eletrônica. O lançamento da Semana Nacional do Sistema Eletrônico de Votação será feito pelo presidente do TSE, ministro Cássio Nunes Marques, durante a sessão plenária de abertura do segundo semestre forense de 2026, na próxima segunda-feira, dia 3 de agosto. A iniciativa envolve todos os tribunais regionais eleitorais do país, com ações como visitas a escolas, demonstrações da urna eletrônica, palestras, exposições e distribuições de materiais informativos oficiais sobre o processo eleitoral. A programação termina no domingo, dia 9 de agosto, com a Corrida pela Democracia, no Autódromo Nelson Piquet, em Brasília.
11: Para a terceira turma do STJ, é válida a cláusula de contratos de proteção patrimonial mutualista, que estabelece prazo de até 90 dias úteis para o pagamento de indenização após um prejuízo. Tiago Gomide.
14: Os ministros analisaram o caso de um associado de uma cooperativa de transportes de Goiás que teve veículo roubado e questionou a demora no pagamento da indenização. O colegiado entendeu que os contratos de proteção patrimonial mutualista têm características diferentes dos seguros tradicionais e, por isso, não se aplicam automaticamente às regras da SUSEP que estabelecem um prazo de até 30 dias para seguradoras. Segundo o relator do caso, ministro Ricardo Villas Boas Cueva, a Lei Complementar 213 de 2025 passou a prever a fiscalização dessas operações pela SUSEP, mas ainda não há uma regulamentação específica para esse tipo de contrato.
11: Estão abertas as inscrições para o mutirão da 16ª Semana Nacional da Execução Trabalhista. Rossini Gomes.
15: Essa é uma forma mais radical de fazer com que a decisão judicial seja cumprida e que tudo o que é devido seja pago. Com o slogan Seu Direito por Inteiro, a iniciativa, marcada para o período de 14 a 18 de setembro em todo o Brasil, é um esforço concentrado para localizar bens de devedores, incentivar acordos e dar mais celeridade ao pagamento dos créditos trabalhistas. Para outras informações sobre a 16ª Semana Nacional da Execução Trabalhista, acesse csjt.jus.br.
11: 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Uma boa noite e até amanhã.
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17: Eu sou Paula Groba.
18: E eu sou Ricardo Nakaoka.
17: E estes são os destaques de hoje do Jornal do Senado, que começa agora.
18: Comissão de Relações Exteriores vai acompanhar medidas do governo contra a tarifaço dos Estados Unidos.
17: Nova lei permite venda de spray de pimenta para mulheres.
18: Senado aprova projetos para fortalecer a recuperação ambiental e a economia circular.
17: Boa noite.
18: Boa noite.
17: As novas tarifas impostas pelos Estados Unidos a produtos brasileiros acendeu um alerta no Senado.
18: A Comissão de Relações Exteriores quer avaliar a resposta do governo e possíveis medidas do Congresso. O tema será debatido pelo colegiado, que solicitou informações sobre as ações do Brasil diante desse novo cenário. Repórter Márcio Maturana.
19: O presidente da Comissão de Relações Exteriores, senador Nelsinho Tradi, do PSD de Mato Grosso do Sul, enviou um pedido de informações ao Ministério do Desenvolvimento, Indústria, Comércio e Serviços sobre a estratégia do Brasil em relação às novas tarifas de 25% impostas pelo presidente dos Estados Unidos, Donald Trump, sobre produtos brasileiros. Uma das perguntas é sobre a possível aplicação da Lei da Reciprocidade Econômica, aprovada pelo Congresso em 2025.
20: O Congresso aprovou essa legislação e agora cabe ao Senado acompanhar a sua implementação. Precisamos entender se os instrumentos criados são suficientes para enfrentar uma situação como essa e, se necessário, discutir aperfeiçoamentos. Sempre com base em critérios técnicos e na proteção da economia brasileira.
19: As novas tarifas de Trump alcançam 3 mil itens, o que significa 18% das exportações brasileiras para os Estados Unidos, segundo cálculos do Ministério do Desenvolvimento. Isso corresponde a 37,6 bilhões de reais, com base nas exportações de 2024, antes dos primeiros tarifaços. No mesmo dia em que começou o novo tarifaço, 22 de julho, o presidente Lula assinou uma medida provisória criando o Plano Brasil Soberano 3, que abre 18 bilhões e meio de reais em linhas de crédito com juros subsidiados para exportadores. Também nessa data, Lula sancionou uma lei derivada de outra medida provisória que criou linhas de financiamento no Plano Brasil Soberano, com expansão apresentada pelo Congresso Nacional para setores estratégicos. O objetivo do pedido de informações, segundo Nelsinho Tradi, é oferecer aos senadores informações técnicas para eventuais iniciativas legislativas.
20: A Comissão de Relações Exteriores não substitui o Executivo na condução da política comercial, mas pode contribuir para a construção de soluções e acompanhar a atuação do governo. Foi isso que fizemos, desde o início.
19: No dia 4 de agosto, o grupo de trabalho criado pela Comissão de Relações Exteriores vai discutir novos mercados para as exportações brasileiras com representantes do governo e do setor privado, priorizando questões sobre proteínas de origem animal.
17: A proposta, que cria medidas de apoio às empresas brasileiras afetadas pelo tarifaço dos Estados Unidos, é uma das 32 medidas provisórias que aguardam votação no Congresso. Na próxima semana, o Congresso Nacional retoma os trabalhos e, entre as propostas pendentes, estão também a que prevê subsídios para combustíveis e a chamada taxa das blusinhas, que alterou as regras de tributação das compras internacionais de pequeno valor. As medidas provisórias têm efeito imediato, mas precisam ser aprovadas pelo Congresso para virar em lei. Se não forem votadas em até 120 dias, perdem a validade.
18: Também aguarda análise o novo Desenrola Brasil, voltado à renegociação de dívidas de pessoas físicas, microempresas e estudantes. O programa permite que devedores com renda mensal de até R$ 8.105 refinanciem dívidas de até R$ 15.000 por banco, com juros de até 1,99% ao mês. Para o senador Paulo Paim, do PT do Rio Grande do Sul, a iniciativa contribui para a recuperação da economia e o alívio do orçamento das famílias. A medida provisória ainda depende da instalação da comissão mista para começar a ser analisada e depois seguir para a Câmara e o Senado.
0: Trata-se de uma medida concreta que oferece condições reais para que as pessoas saiam do sufoco financeiro. É uma forma de devolver dignidade a quem mais precisa, aliviando o orçamento das famílias e permitindo que voltem a planejar suas vidas com mais segurança.
17: Mulheres vítimas de violência passam a ter uma nova forma de autodefesa prevista em lei. Foi sancionada a norma que autoriza a venda de spray de pimenta para uso civil feminino, com regras para a compra e a utilização da substância.
18: A lei foi sancionada em meio ao aumento de casos de violência contra a mulher no país. Repórter Patrícia Oliveira.
21: A nova lei sancionada pelo presidente Lula permite a comercialização, aquisição e posse do spray de pimenta para a defesa pessoal das mulheres com mais de 18 anos. Esse spray provoca ardência intensa nos olhos, na pele e nas mucosas e assim pode conter temporariamente o agressor. O uso dessa substância até então era restrito às forças de segurança pública e às forças armadas. O estabelecimento que comercializar o spray deverá manter o registro da venda e a identificação da compradora pelo prazo de 5 anos. O senador Laércio Oliveira, do Progressistas de Sergipe, foi o relator do projeto aprovado no Senado que deu origem à lei. Para ele, a nova lei vai ajudar na proteção da integridade física, psicológica e sexual das mulheres.
22: Essas práticas de feminicídio que a gente tem ouvido todos os dias nos deixam atônitos e muito preocupados, e a gente precisa criar mecanismos de segurança, de proteção da própria mulher.
21: Um regulamento deverá definir as especificações técnicas do spray, os limites de capacidade da embalagem, a concentração da substância e os padrões de segurança do conteúdo.
17: E a Comissão de Direitos Humanos aprovou uma recomendação ao Ministério da Saúde para agilizar o atendimento de crianças com fissura lábio-palatina pelo SUS. A proposta prevê que o tratamento especializado comece em até 30 dias após o diagnóstico.
18: A indicação recomenda o prazo máximo de 1 mês entre o diagnóstico e o início do tratamento. A fissura lábio-palatina atinge 1 em cada 650 recém-nascidos no Brasil e pode comprometer a alimentação, a fala e a audição. A senadora Damares Alves, do Republicanos do Distrito Federal, destacou que o atendimento precoce reduz complicações. O tratamento inclui cirurgias e acompanhamento multiprofissional. A recomendação segue agora para análise do Ministério da Saúde.
17: Reciclagem de baterias de carros elétricos e restauração de seringais da Amazônia. Esses foram alguns dos temas de projetos aprovados na Comissão de Meio Ambiente nesse primeiro semestre.
18: Um projeto que aumenta a pena para maus tratos a animais também foi aprovado pelo colegiado. Repórter César Mendes.
23: Recuperação florestal, economia circular e agricultura regenerativa foram temas de projetos aprovados na Comissão de Meio Ambiente. Relator da proposta que cria a Política Nacional de Revitalização dos Seringais Amazônicos, agora em análise na Comissão de Agricultura, o senador Beto Faro, do PT do Pará, disse que o declínio da atividade seringueira trouxe degradação ambiental.
24: O projeto oferece uma resposta a esses desafios ao incentivar a recuperação e revitalização dos seringais nativos.
23: Já o projeto que estabelece regras para reciclagem e rastreabilidade de baterias de veículos elétricos e híbridos é do senador Jacques Wagner, do PT da Bahia, mas o texto aprovado foi o do substitutivo do senador Confúcio Moura, do MDB de Rondônia.
25: A Política Nacional de Circularidade de Baterias é fundamental para acompanhar a evolução da mobilidade elétrica.
23: Também foram aprovadas pelo colegiado as políticas nacionais de fomento à agricultura regenerativa, do senador Sérgio Petecão, do PSD do Acre, e de desenvolvimento sustentável da pesca, do senador Alessandro Vieira, do MDB de Sergipe, além do aumento da pena para maus-tratos a animais, proposta pelo senador Confúcio Moura.
17: E o Brasil passou a proibir a produção e a comercialização de alimentos obtidos por meio da alimentação forçada de animais. A lei, sancionada pelo presidente Lula, entra em vigor em 180 dias e atinge principalmente o foie gras, produzido a partir do fígado de patos e gansos submetidos à ingestão forçada de alimentos.
18: A norma teve origem em um projeto do senador Eduardo Girão, do Novo do Ceará. Quem descumprir a lei estará sujeito às penalidades previstas na Lei de Crimes Ambientais, como detenção, multa e sanções administrativas. Com edição de Paula Groba e trabalhos técnicos de Eliseu Caires, o Jornal do Senado fica por aqui. Acompanhe agora as notícias da Câmara dos Deputados. Boa noite.
17: Boa noite e até amanhã.
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1: Câmara pode tornar imprescritível crime sexual contra menores de 12 anos.
2: Proposta amplia a bolsa permanência do ProUni para alunos de meio período.
1: Deputados obrigam elaboração do plano de assistência social a cada década.
2: Boa noite. A Câmara aprovou proposta que obriga o governo a elaborar o plano de assistência social a cada 10 anos. A repórter Maria Neves tem mais detalhes sobre o texto que já foi encaminhado ao Senado.
5: A Comissão de Constituição e Justiça da Câmara dos Deputados aprovou o projeto que obriga o Poder Executivo a elaborar periodicamente o Plano Decenal de Assistência Social. Pelo texto da deputada Laura Carneiro, do PSD do Rio de Janeiro, a cada 10 anos o poder público deve prever metas e estratégias para melhorar o atendimento à população mais vulnerável. Laura Carneiro explica que o país conta atualmente com um plano de assistência com vigência entre 2016 e 2026. No entanto, ao contrário do que ocorre na educação, a elaboração do planejamento decenal ainda não é obrigatória por lei. Na opinião da parlamentar, estabelecer metas e diretrizes claras é fundamental para garantir a estabilidade das políticas de assistência social.
6: Em última análise, o mais importante é manter os programas de assistência social. Já é uma prática recomendada pela LOAS e agora a gente vai torná-la obrigatória. Esse plano decenal vai fortalecer as políticas públicas e evitar que a gente tenha qualquer tipo de retrocesso quando se avança numa política que atingiu aquelas determinadas metas.
5: A proposta aprovada determina que as metas do Plano Decenal de Assistência Social sejam elaboradas com base nos dados oficiais do Sistema Único de Assistência Social. Ainda de acordo com o texto, o Conselho Nacional de Assistência Social será responsável por aprovar e acompanhar os resultados do planejamento em conjunto com o governo federal. Da Rádio Câmara de Brasília, Maria Neves.
10: Comissões.
1: Presidente da Comissão de Previdência, Assistência Social, Infância, Adolescência e Família, Bruno Ganem, do Podemos de São Paulo, faz um balanço positivo dos trabalhos do colegiado. Para ele, a estratégia de priorizar projetos de consenso permitiu destravar votações e acelerar a análise de propostas.
7: Em comum acordo entre todos os membros, a gente buscou priorizar as pautas consensuais e tem sido uma experiência muito bem sucedida. Quero, inclusive, parabenizar todos os membros pela forma com que permitiram que a gente buscasse esses projetos de consenso. E o que a gente descobriu é que são centenas de projetos que todo mundo é favorável, mas por uma ou outra razão acaba ficando parado, porque a gente perde muito tempo olhando aquilo que não é consenso.
2: Bruno Ganem afirma que a comissão está perto de zerar a fila de projetos consensuais, muitos deles voltados à proteção de crianças e adolescentes. O deputado também destaca avanços na pauta previdenciária a partir da construção de convergências entre os parlamentares.
10: Educação.
1: Avança na Câmara projeto que amplia a bolsa permanência do ProUni para estudantes de meio período. O texto foi aprovado na Comissão de Educação, como informa a repórter Júlia Lopes.
8: Estudantes matriculados em cursos de meio período poderão passar a ter acesso à bolsa permanência do programa Universidade para Todos, o ProUni. O projeto do deputado Túlio Gadelha, do PSD de Pernambuco, foi aprovado na Comissão de Educação da Câmara dos Deputados. Atualmente, a legislação prevê o benefício apenas para estudantes de cursos presenciais em período integral, com carga horária mínima de 6 horas diárias. Na prática, a proposta retira o critério de carga horária mínima do curso de graduação para a concessão da bolsa. O programa Bolsa Permanência é um auxílio financeiro mensal destinado a estudantes de graduação em situação de vulnerabilidade socioeconômica. O objetivo é evitar a evasão universitária, ajudando no pagamento de despesas como moradia, alimentação e transporte. O valor atual da bolsa é de R$ 700 e atende bolsistas do ProUni com renda familiar por pessoa de até um salário mínimo e meio. O relator da proposta, deputado Pedro Kizai, do PT de Santa Catarina, também incluiu no texto aprovado que o Ministério da Educação poderá exigir frequência e aprovação dos estudantes para a garantia do benefício.
3: Nós deixamos aberto e claro na lei que o Ministério da Educação vai exigir frequência, aprovação. Por quê? Porque se ele está recebendo dinheiro público do ProUni e mais uma bolsa permanência, ele agora precisa o quê? Dar conta do recado, como a gente diz. Dar conta, estudar, frequentar, aprovar e se profissionalizar.
8: A proposta que amplia o acesso à bolsa permanência para estudantes de graduação em cursos de meio período segue agora para análise na Comissão de Finanças e Tributação da Câmara dos Deputados. Da Rádio Câmara de Brasília, Júlia Lopes.
2: Rafael Brito, do MDB de Alagoas, defende a ampliação do programa Pé de Meia para todos os estudantes do ensino médio da rede pública, sem restrições de renda. O deputado argumenta que a permanência na escola é um desafio que vai além da condição socioeconômica das famílias.
1: Rafael Brito afirma que a experiência do programa Cartão Escola 10 em Alagoas inspirou o Pé de Meia e contribuiu para reduzir a reprovação e a evasão escolar. Ele acredita que a universalização do benefício fortalece a educação e incentiva mais jovens a concluírem o ensino médio.
4: E quando a gente criou aqui em Alagoas, a gente criou o programa de forma universal. Todo aluno que está matriculado no ensino médio das escolas públicas de Alagoas recebe o cartão Escola 10, o que fez com que a nossa taxa de reprovação caísse, o que fez com que o percentual de estudantes em atraso caísse e o que fez principalmente com que Alagoas pudesse praticamente dobrar o número de concluintes no ensino médio por ano. Antes de existir o programa, em Alagoas se formavam aproximadamente 26 mil estudantes e no ano passado se formaram 47 mil estudantes.
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2: Saúde. A Comissão de Saúde aprovou a exigência de desfibriladores em locais de grande circulação. A repórter Sofia Peçanha traz mais informações sobre a proposta.
9: A Comissão de Saúde aprovou o projeto que torna obrigatória a presença de desfibriladores externos automáticos em locais de grande concentração de pessoas, ambulâncias e veículos de resgate em todo o país. O desfibrilador serve para aplicar choques elétricos controlados que ajudam a restabelecer o ritmo normal do coração em caso de parada cardiorrespiratória. O texto aprovado reúne 11 propostas que tratavam da instalação de desfibriladores em diferentes locais. Por isso, o relator, o deputado doutor Luiz Ovando, do PP do Mato Grosso do Sul, optou por estabelecer critérios mais objetivos para definir os locais obrigados a disponibilizar os equipamentos. A medida valerá para eventos artísticos, esportivos e comerciais com circulação superior a 1.000 pessoas por dia, além de aeroportos, portos, rodoviárias e estações ferroviárias. O texto também inclui trens, aeronaves e embarcações com capacidade para 500 ou mais passageiros, academias com pelo menos 1.000 alunos matriculados e ainda ambulâncias e veículos de resgate. Durante a votação da comissão, o deputado Luiz Ovando, que é cardiologista, destacou que a presença dos equipamentos pode ser decisiva em casos de parada cardíaca.
12: Sua disponibilização será fundamental para permitir a rápida intervenção em casos da parada cardíaca, o que aumenta as chances de sobrevivência da vítima. A presença do aparelho, combinado com o treinamento do pessoal para seu uso, pode salvar vidas.
9: Pelo projeto, os responsáveis pelos estabelecimentos deverão adquirir os aparelhos, garantir sua manutenção e disponibilizar profissionais capacitados para realizar manobras de reanimação cardiopulmonar e operar o equipamento. Além disso, os desfibriladores deverão permanecer acessíveis durante todo o período de funcionamento dos locais que recebem público. Em caso de descumprimento, o texto prevê advertência na primeira autuação, multa de R$ 5.000 e possibilidade de interdição do estabelecimento. A multa poderá ser dobrada em caso de reincidência. O projeto que torna obrigatória a disponibilização de desfibriladores cardíacos em locais de grande concentração de pessoas será analisado pela Comissão de Constituição e Justiça. Da Rádio Câmara de Brasília, Sofia Peçanha.
11: desenvolvimento regional.
1: Maria do Rosário, do PT, defende a aprovação de projeto de sua autoria que cria regiões de insegurança hídrica no Rio Grande do Sul. Ela argumenta que a metade sul do estado enfrenta secas recorrentes com falta de água potável para a população e para a agricultura familiar.
13: Para resolver essa situação de a cada ano novos decretos de emergência, nós queremos que a metade sul do Rio Grande do Sul, onde a seca tem se instalado a cada ano, ela seja declarada como uma área de insegurança hídrica. Essa proposta, ela vem de acordo com os objetivos do Milênio das Nações Unidas, que diz que a segurança hídrica é um dos princípios para garantia da qualidade de vida. E a prevenção exige a gente atuar sobre as mudanças climáticas de forma a termos infraestrutura adequada na capital, Porto Alegre, nas grandes cidades e nas pequenas também.
2: Maria do Rosário elogia o esforço do governo federal no socorro ao Rio Grande do Sul, especialmente após as enchentes que atingiram o estado em janeiro de 2024. Ela também defende investimentos em infraestrutura, defesa civil e recuperação ambiental contra os impactos das mudanças climáticas.
1: Projeto de Zé Silva do União de Minas Gerais proíbe a reconstituição de leite em pó importado para a produção de alimentos para o consumo humano. Segundo o deputado, a ideia é proteger mais de 1 milhão de produtores rurais que enfrentam uma queda no preço do leite.
14: O produtor não precisa de favor do Congresso Nacional, não precisa de favor do governo, ele precisa de respeito. E esse respeito é a aprovação do meu projeto, que já temos já um efeito prático no Paraná. Já foi proibido por uma lei estadual e já no primeiro mês reduziu a importação da metade de leite que o Paraná importava. Então está claro que é preciso aprovar esse projeto.
2: Zé Silva argumenta que a proposta pretende reduzir os impactos da importação de leite em pó sobre a cadeia produtiva nacional. O projeto já foi aprovado na Comissão de Agricultura e aguarda análise na Comissão de Constituição e Justiça.
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11: Justiça.
1: Comissão aprova aumento de pena para responsáveis legais nos casos de homicídio contra menores com deficiência. A repórter Silvia Munhato tem mais detalhes da medida.
16: A Comissão de Defesa dos Direitos das Pessoas com Deficiência aprovou o projeto que aumenta a pena para pais, mães ou responsáveis legais que praticarem homicídio contra crianças e adolescentes com deficiência. O relator na comissão, deputado Márcio Onaiser, do Solidariedade do Maranhão, defendeu a mudança.
20: Justifica-se a opção pela instituição de uma circunstância qualificadora por serem os pais e responsáveis aqueles com maior obrigação de zelar pela proteção e pelo desenvolvimento de crianças e adolescentes com deficiência.
16: O deputado especificou que a pena será de 12 a 30 anos de reclusão, acrescida de duas causas de aumento, um terço até a metade pela deficiência e dois terços pela autoridade do agente. O projeto que aumenta a pena de responsáveis legais que praticam homicídio contra crianças e adolescentes deverá ser analisado agora pela Comissão de Previdência, Assistência Social, Infância, Adolescência e Família. Da Rádio Câmara de Brasília, Silvio Minhato.
11: Transportes.
2: Kim Kataguiri, do Missão de São Paulo, é um dos autores da proposta que limita a alíquota máxima do IPVA a 1% do valor do veículo. O objetivo, segundo o deputado, é tentar tornar a carga tributária mais justa.
26: Então, o governador, a Assembleia Legislativa, vai poder decidir entre 0% a 1% do valor venal do veículo e a principal base de cálculo passa a ser o peso do veículo e o seu impacto ambiental. A gente se espelhou na legislação do Japão, de alguns países europeus e de alguns estados dos Estados Unidos, que consideram que o peso ele é uma forma justa de se calcular o tributo sobre o veículo, porque quanto mais pesado o veículo, maior o impacto dele sobre o asfalto, maior a necessidade de manutenção das vias.
1: A proposta de Kim Kataguiri prevê compensar a redução da arrecadação com cortes de despesas do poder público, como a limitação de gastos dos legislativos e de publicidade institucional. Para o deputado, a medida aumenta a receita pública sem criar mais impostos.
10: Segurança Pública.
2: Avança na Câmara a proposta que torna imprescritíveis crimes sexuais contra menores de 12 anos.
1: Conheça detalhes da matéria na reportagem de Paula Bittar.
16: A Comissão de Constituição e Justiça da Câmara aprovou a proposta de emenda à Constituição que torna crimes sexuais cometidos contra menores de 12 anos de idade imprescritíveis. Hoje, por exemplo, o crime de estupro de vulnerável prescreve em 20 anos e a contagem para a prescrição começa a partir dos 18 anos da vítima, a não ser que a ação penal já tenha sido iniciada em data anterior. A relatora na comissão, deputada Júlia Zanatta, do PL de Santa Catarina, avaliou que a proposta fortalece a dignidade e a integridade sexual das crianças. Ela também citou um caso recente para defender a importância da medida.
0: Uma notícia muito triste vinda do Ceará. Uma bebê de 10 meses morreu porque foi estuprada por dois homens, um de 22 anos. E me surpreende estupro contra vulneráveis não ser ainda imprescritível.
16: A proposta que torna crimes sexuais cometidos contra menores de 12 anos de idade imprescritíveis ainda precisa ser analisada por uma comissão especial e depois segue para apreciação do plenário, onde precisará ser votada em dois turnos. Outra proposta aprovada pela CCJ foi projeto que determina a monitoração eletrônica dos condenados em primeira instância pelo crime de estupro de vulnerável. De acordo com o Código Penal, o crime de estupro de vulnerável consiste em ter conjunção carnal ou praticar outro ato libidinoso com menor de 14 anos e tem pena de reclusão de 10 a 18 anos. Esse projeto já pode seguir para análise do Senado, a menos que haja recurso para votação antes pelo plenário da Câmara. Da Rádio Câmara, de Brasília, Paula Bittar.
10: Meio Ambiente.
2: Projeto de Felipe Beccari, do Podemos de São Paulo, aumenta a pena para crimes de maus-tratos contra animais cometidos com o objetivo de divulgação em plataformas digitais. A proposta busca combater desafios e competições que incentivam esse tipo de violência na internet.
19: A gente vem com esse projeto para poder dar uma contra-resposta, dar uma resposta imediata, né, dizendo que essa crueldade, que com o fim de diversão, com o fim de competição nas plataformas digitais, ela tem que ser freada urgentemente. Né? Então, isso foge daquele habitual dos maus-tratos na rua, nas denúncias que a gente atende. Então, esse projeto vem ampliar, dobrar a pena praticamente para quem comete o maus-tratos com esse fim. Não porque queria cometer maus-tratos ou porque não gosto do animal, mas simplesmente por uma gincana.
1: A pena atual para maus-tratos a animais pode chegar a 5 anos de prisão. Com a aprovação do projeto, quem cometer o crime com o objetivo de divulgar em plataformas digitais pode ter a pena praticamente dobrada. Felipe Beccari alerta que a prática tem crescido de forma silenciosa, especialmente durante a madrugada.
2: Termina agora o Jornal Câmara dos Deputados, produzido pela Rádio Câmara, com trabalhos técnicos de Wellington Teles e apresentação de Val Monteiro e Márcio Aquilissardi. Uma boa noite para você.
1: Você fica agora com as notícias do Tribunal de Contas da União. Boa noite.
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21: O Tribunal de Contas da União avaliou como universidades e institutos federais organizam a área de tecnologia da informação. A auditoria analisou se o modelo adotado garante o funcionamento dos sistemas que apoiam atividades como ensino, pesquisa e gestão. O trabalho identificou problemas como falta de integração entre as instituições, compras feitas de forma isolada e carência de profissionais especializados. A fiscalização também identificou dificuldades para acompanhar os gastos com tecnologia. Para o TCU, as falhas podem aumentar os custos e reduzir a eficiência dos serviços. O tribunal recomendou medidas para ampliar e melhorar o planejamento da área de tecnologia da informação nas instituições. 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
6: 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Hoje é terça-feira, 28 de julho. Tempo instável com chuva lá fora, 17 graus 6 décimos de temperatura, 100% a umidade relativa do ar. 997 hectopascais é a pressão atmosférica. Sinal que nós temos um pouco de vento, a gente pode ter um pouco de vento.

0: 8:01, 25 segundos.
1: Bem, hoje eu tenho uma mensagem para você não desistir jamais. Apenas confie. Se você está pensando em desistir de um sonho ou plano por conta das dificuldades no caminho, por favor, seja forte. Deus sabe de tudo. Aguente mais um pouco. Permita que o seu desejo de vencer e de realizar o seu sonho seja mais forte. Entenda. Apenas entenda que a espera, ela faz parte do processo. Nós não alcançamos os nossos maiores objetivos da noite para o dia. Tudo em nossa vida é mérito. Portanto, ore, jejue, mas faça a sua parte. Tem um versículo bíblico que nos traz uma reflexão muito linda. Jesus, quando curou o cego, ele misturou a saliva com terra, formando ali uma pasta de barro. Passou nos olhos do cego e pediu que ele fosse se lavar no tanque de Siloé. Com você também é assim, comigo. Peça, mas vá ao encontro da sua bênção. Você pode pedir por um emprego, mas será que você enviou o currículo? Você pode pedir pela cura, mas deixou de fazer o tratamento? Deus capacitou os médicos para isso. Você pede pelo seu casamento, mas não está fazendo nada para resgatá-lo. Você pede pela amizade que foi desfeita por algum mal entendido, mas quando a pessoa te liga ou passa um recado, um WhatsApp, você ignora. Ah, eu vou dar um gelo nela. Atitudes de perdão são ferramentas para o sucesso. Acredite mais em você, em seus sonhos. Lembre-se de tudo o que já aconteceu em sua vida. Quantas lutas que você já enfrentou e os sacrifícios que você já fez para alcançar os seus sonhos, até então realizados. Use esses momentos como combustível para se motivar a seguir em frente. Não é fácil pedir e esperar por aquilo que nós queremos, almejamos, necessitamos. Claro que não. Eu sei. E Deus sabe. Não pare. Alimente a sua força todos os dias com um minuto apenas de oração. Pode ser que agora você sinta que Deus está correspondendo positivamente. Mas espere. Tudo tem sua hora e o tempo certo de chegar. Mesmo em sua fraqueza espiritual, se sentindo com pouca fé, a ponto de desistir, confie. Quando o sim dele chegar, a bênção será gigantesca. O silêncio de Deus nem sempre é um não. Muitas vezes pode ser um pedido de paciência. Você vai conseguir. Confie. Muita fé. E Deus fala joia.

0: É top isso?
1: Claro que sim.
0: Olá, olá, olá, boa noite. A gente está chegando aí de novo para mais um programa da noite contigo, amigo ouvinte da 104. A boa música, alegria, informação e entretenimento a partir de agora no seu rádio, amigo ouvinte, hoje direto do Parmital. Né? Uhum. Mas só a voz, tá? Porque o restante é direto da rádio aí, né? E a gente está chegando contigo, então, amigo ouvinte, para mais um programa da noite, líder de audiência, né? Com a mesma qualidade de som, áudio, voz, imagem, né? A imagem também vem daqui de casa, né, Frão? Pois é. E a gente está chegando contigo, então, amigo ouvinte, para trazer a boa música, a alegria, a informação, o entretenimento... No seu rádio, 8 horas 12 minutos. Estamos com 16 graus 4 décimos de temperatura aqui no Parmital.
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0: A gente está chegando contigo, então, amigo ouvinte, para mais um programa da noite, líder de audiência, né? Com a mesma qualidade de som, áudio, voz, imagem, né? A imagem também vem daqui de casa, né, Frão? Pois é. E a gente está chegando contigo, então, amigo ouvinte, para trazer a boa música, a alegria, a informação, o entretenimento no seu rádio. 8 horas.

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0: 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Falamos também que nesse sábado, no Ildonar, o bailinho do tio velho com V3 no bailão. Ali na Vila Botucaraí, o pessoal está convidado a fazer a festa, então, dia 1º do sábado, né? Sábado, a partir das 8h30 da noite, né? Vamos falando também que no domingo lá no Sandro Schmidt tem Geração 3, tem o G3 a partir das 19h, 19h07, Geração 3 no Sandro Schmidt. A gente chega, amigo ouvinte, com as informações, a previsão do tempo a partir de agora. 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Pessoal, o que a gente pode colocar para vocês aí? Próximas horas, né? A gente tem alguma chance de pegar aí uma chuva mais consistente. Ela está com a cara de que está escapando? Sim, ela está com a cara de que está escapando. Mas não dá para garantir, tá? Não dá para garantir que ela vai escapar. Pelo volume de chuva que o Climatempo e a Metsu Meteorologia colocam para nós entre hoje e amanhã, a chuva já veio, tá? A gente está aí com 60 milímetros, entre 60 e 65 milímetros na nossa região, a chuva desde ontem, tá? Mas desde a madrugada, né? A chuva começou mesmo, propriamente dito, aí mais forte. Deu uma pancadinha de chuva ontem à tardinha e a chuva mais forte aí foi durante a madrugada, né, que gerou aí na casa de 35 milímetros. Agora a gente não chegou bem a 30 milímetros durante o dia. Aí, tá? O total que o Climatempo está colocando é chuva aí de 70 a 80 milímetros entre hoje e amanhã. Tomara que isso venha se concretizar. A gente, pelo site, gente, né, pela previsão que a gente busca aqui no Wind, né, é de que a gente vai ter as próximas 2, 3 horas, 4 horas aí mais complicadas. O que que a gente tem no momento, né? A gente já tem aí bastante trovoadas, né? Algumas pancadas de chuva um pouco mais consistentes, dá aquela pancada limpa, quer dizer, limpa não, mas eu fui no pluviômetro ali fora, né, a gente enxergava a lua, né, e a tendência da agora em diante aí para, tipo assim, ó, gente, 10h30, 11 horas da noite aí vai ser o ápice, a coisa um pouco mais consistente, onde é que ela pode chegar para nós? Pelo Wind, ela está escapando ali, ó, gente. Santa Maria, Nova Palma, Júlio de Castilhos, Jari, São Pedro do Sul, já não pega tanto, mas pega aqui. Júlio de Castilhos, Jari, Tupanceretã, Salto do Jacuí, até próximo de Sobradinho, Nova Palma, isso aqui fica muito perto de nós, tá? Ali serão as chuvas mais intensas, tá? A gente escapa um pouquinho, tá? A gente escapa um pouquinho disso. Depois, a partir de Candelária, né? Assim, ó, Restinga, Agudo, Candelária, Santa Cruz, Venâncio já está fora daquela área mais consistente, tá? Mas vamos aguardar aí, tá? Nada de medo, tá, gente? Não é chuva para dar enchente, é chuva para aumentar um pouco o nível no rio, sim. As terras estão muito encharcadas, mas nada muito que nos meta medo, tá? Que nos assuste. Então, esta é a situação que a gente tem aí para os próximos dias na nossa região, principalmente entre hoje e amanhã. Pessoal, a partir de amanhã, meia-tarde, muito provavelmente esse tempo comece a melhorar. A gente ainda pode ter alguma garoa na quinta? Pode. Sexta-feira de tempo bom. No sábado, final do período, deve voltar a instabilidade. Domingo tem instabilidade. A segunda-feira será de uma instabilidade mais consistente. Depois, na terça-feira, volta a dar uma diminuída. Terça, quarta, quinta da semana que vem, num primeiro momento, não está colocando muita chuva. Só que no outro final de semana, voltamos à instabilidade mais consistente. Esta é a situação do tempo para os próximos dias na nossa região. 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E lembrar, num primeiro momento, próximos 10 dias, a gente não tem frio, tá? A gente vai ter dias bem agradáveis. Muito bem. Vamos para o resultado da loteria. 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Repetindo para ti que não conseguiu anotar, anote agora em nome da loja da Mica, quinto prêmio, 3.996. Quarto prêmio, 1.598. Terceiro prêmio, 5.325. Segundo prêmio, 6.194. E o primeiro prêmio, 1.472. Se tu acertou, parabéns. Se tu não acertou, fazer o quê? Esperar até amanhã. Amanhã tem jogo de novo, tu joga, pode ser que daí a sorte sorri pra ti. Ela não quis hoje, quem sabe amanhã. Vamos agora para as manchetes, e as manchetes vêm em nome de Raquel Modas, confecções, calçados, flores, trilegal, Raquel Modas. Mesmo no pior cenário de chuva, Guaíba deve permanecer abaixo da cota de inundação, aponta boletim. Defesa Civil prevê risco de tempestade severa e queda de granizo em regiões do Rio Grande do Sul. Rio Grande do Sul tem alerta vermelho para tempestade até quarta-feira. Polícia Civil faz buscas por segundo suspeito de assalto que terminou com morte de motoboy em Novo Hamburgo. Ex-namorado de adolescente vítima de feminicídio na Zona Sul de Porto Alegre é preso. Inter se manifesta após utilização de áudio fake para defender Vitor Gabriel no STJD. Trump alega interferência do Brasil na economia dos Estados Unidos e prorroga sanções por um ano. Temporal causa estragos em municípios do Rio Grande do Sul. Com rios em cota de inundação e alerta vermelho do IMET, Rio Grande do Sul enfrenta nova leva de temporais nesta quarta-feira. Goleiro do Grêmio se recupera e poderá enfrentar o Bolívar. Grêmio toma decisão sobre o futuro de William. O jogador recebeu sinalização de que não será aproveitado no segundo semestre. Inter vê negociação com o lateral esquerdo esfriar e atleta deve ter outro destino. Estas as manchetes do GZH. 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Governo Trump prorroga sanções ao Brasil e alega interferência nos Estados Unidos. Governo prorroga desenrola 2.0 até 31 de agosto. FGTS vai distribuir 13 bilhões de reais de lucro para trabalhadores. Defesa de Flávio diz ao STF que fala de Lula incita violência. Botafogo tenta envolver Danilo em troca e tensão cresce entre clube e atleta. Flamengo acusa rivais de burlar regras e faz sugestão à agência de fair play. Zagueiro do Internacional é suspenso pelo STJD por entrada em PEC. PL já trabalha com desistência de Cleitinho em Minas Gerais. Irã lança mísseis balísticos contra bases dos Estados Unidos. Tornado deixa feridos no Rio Grande do Sul. Foi em Jiruá. Coisa muito feia. Juventude e Avaí duelam pela Série B. Garoto de 5 anos, autista não verbal, é achado morto em poça formada por lona. Bolívia apreende 189 quilos de ouro em jatinho de empresário brasileiro com destino a Dubai. Ex-goleiro do Corinthians tem sua casa destruída por incêndio em Campinas. Turista polonês compra caipirinha de R$40 e paga R$ 8.500 em Copacabana. Família de adolescente que desapareceu na França está muito abalada, desespero. De volta ao Brasil, Ancelotti fala em montar um novo time e promete testar jovens jogadores. Na mira do Tottenham, atacante brasileiro pede para deixar Manchester City. Homem passa 8 horas soterrado e é resgatado após vizinho ouvir gritos de socorro em Santa Catarina. Acidente na rodovia Castelo Branco, vítimas relatam pânico em São Paulo. Estas as manchetes da Globo. Estamos indo para gas.com, notícias da nossa região. Defesa Civil aciona plano de contingência em Santa Cruz. Vale do Rio Pardo tem alerta de instabilidade nas próximas horas. Sobe para 43 o número de municípios afetados por temporais. Defesa Civil alerta para novo risco de enchente em Santa Cruz. Mulher vítima de acidente em Venâncio Aires será cremada nesta quarta-feira. Obra de nova escola de Vale Verde entra na reta final. 5 municípios da região encaminham decretos de situação de emergência. Solo encharcado mantém Defesa Civil de Sinimbu em alerta. Defesa Civil alerta para chuva volumosa na parte alta do Vale do Rio Pardo. Estado instala gabinete regionalizado de crise na região dos Vales para auxiliar municípios. Homem morre após caminhão tombar na RSC 471 em Encruzilhada do Sul. Estas as principais manchetes de alguns dos principais sites de notícias aqui na 104, a FM Cerro Branco. Abraços. Putonho e Pratonha, o Valério Caspor, a Nelce, o Fernandinho, a Fabiana Faller, da Palmeira, a Renita Beer, a Zaida Overbeck Rose, o Vilmar Padilha, a Beatriz Steinhaus, a Juraci Gol, que diz que no Alto Cerro Branco está muito feio o tempo, a Vera e o Carlos, a Eleni e o Hernani Vaide, o Edson Edgar Reba na audiência, na Palmeira também, o Hernani Petterman. Eu vou mandando abraços aqui para quem mais, né? Para o Dibirto. O Dibirto já mandou um abraço. A Yara de Novo Cabrais, o Iraí Reban, o Silvério, a Denise, o Eric, a Marintia. O... quem mais aqui? O Olaíria Gislaine, também ligados com a gente aí. O Senil de Ajandir, aquele abraço. O Alemão da Aviação e a Marlene, por casa hoje, o Alemão da Aviação. Almerinda nos acompanhando na live. Dona Gessilda, um abraço. Ah, quem mais aqui, né? Quem mais aqui? O Sandro, a Célio, o Márcio, a Andréia, a Brenda, o Charles, a Vanessa. Né? O Neca, a Lisane e o Carlos. Quem mais, né? Foram. Quem mais? Quem mais? Quem mais? Quem mais? Quem mais aqui, né? Tá bom, vamos lá. O Michael, né? O Michael, a Lisiane, o seu Armando, a dona Jane. Nós temos bastante gente. Com a Madre Ivone também, né? Com a Madre Ivone também aí, né? É a questão aí que eu falava há pouco tempo, né? A gente teve um tornado que tocou o solo em Giruá. Foi no interior de Giruá, né? O Ivo Ribeiro também tá ligado com a gente aí, rapaz, né? Não estava funcionando no FM, aí a gente mandou o link da rádio, né? A gente mandou o link da rádio aí, ele já está nos escutando também, viu? Viu como é que é a tecnologia? Isso se chama a tecnologia, né? Vamos ver aqui os nossos ouvintes, aquele pessoal que sempre nos pede aqui, né? Que a gente tem anotado aqui, né? A gente precisa... apagar umas fotos desse celular aqui, né? Tá bruta a coisa, pai do céu, né? É muita coisa aqui, né? Vamos lá. A Vonete, o Nilton, o Nestor e a Rosane, o Olde Maria Maria, o Romildo e a Celim Moura, o Jair e a Adriana, o João Calisto e a Silda, o Edenir e a Lúcia, o Nelson Carvalho e a Dona Glória, o Flávio e a Iris Tecra aí, né? Estão sempre ligados com a gente, né? A Renata Matias, o Osmar Anair, Maura Gelcita, Carla Iuarno, o Lorivaldo, o Albin Reban, o Flávio Born, aqui na picada, né? Vamos ver aqui também, né? O Hilário Anádia, Alessio Celso, Darcia Beloni, o Eli Alone, a Marisa Batke e o seu Luiz, a Marizinha e o Zezinho. A tia Reni também está escutando, né? Ela e a Liege. O Clério e a Xane também sempre ligados com a gente, a Marina, a Julieta e o João, a Mara e o Olívio. E daí a gente vai para as anotações aqui, né? A Ricarda e o Clóvis também, né? Ricarda e o Clóvis aí estão ligados com a gente também, né? Estão com as barbas de molho, né, Ricarda? Estão com as barbas de molho aí por causa do arroio, né? O Ivo Beck e a Cleonice, o Jair e a Jurema, o Everaldo e a Loreto, o Alvarino e a esposa aí na linha Pfeiffer, o Jaco Redlo, o Írio e a Marlete, o Célio Beco, o Eugênio Varros e a Rosalina, Lourenço Mila aí na Picada Arroz, né? O Zato Mila no Rincão dos Bonitos, né? O Zato Mila e a esposa. O França Mila também, um pouquinho para cá, no Rincão dos Bonitos, aqui já quase entrada da linha... Ah, não, ali já é Arroio Bonito, né? Ali não é Rincão dos Bonitos, que nem é no Zato, né? No França ali é o Arroio Bonito, né? O Henrique de Novo Cabrais, o Paulinho Volman na Palmeira, o Loreno e a Helenita aí na entrada do Travessão Schenfeld, seu Adão e a Ivone também ligados com a gente, o... a Lorena Winter e o Chico... Também aqui o Verno e a esposa, o Ari Butz, que pessoal aí que nos acompanha na 104 FM Cerro Branco. Obrigado, gente! Que coisa boa, né? Que coisa boa! É? A Carla e o Arno Pripno, eu já tinha falado. Né? Vamos ver aqui, né? Vamos, deixa o furão ir lá no estúdio da rádio, né? Karma aí, que eu não tenho como atender agora, né? A Rosemary Ervino, o Vilmar Padilha, o Raul Pavanato e a Dorli, o Vani e a Josi, né? Também a Dona Naura, aquele abraço, o Darcy e a Sirley, a Marisa Pfeiffer e o Elton, quem mais aqui, né? O Hernando Fritz e a Rosane... A Rosana, né? Dona Vanir, aquele abraço, né? A Ironda e o Joselito também, né? Quem mais aqui, né? O Romeu e a Ireni também ligados com a gente, né? Que coisa boa. O Sérgio e também o colega William aí, né? Estão ligados, o Sérgio e a esposa e o colega William aí, né? Ligados com a gente. O Piabeba, lá na São Pedro, aquele abraço. 8 horas e 39 minutos, vamos parar de conversar e vamos tocar música, furão, assim não dá.

8:47, 8:47, 104 FM Cerro Branco. Selvina, aquele abraço. Dona Gladys Elizabeth Pagel da Silva, ela tá nos assistindo em Guarulhos, São Paulo. Aquele abraço, né? Aquele abraço. Obrigado aí pela companhia, né? Levando o Cerro Branco na carona, né? Levando o Cerro Branco na carona. Isso é bom, né? Isso é bom. Furão gosta, né? Furão gosta. Vamos lá, dona... Minha amiga, né? A minha amiga aqui, né? A dona Zaida Overbeck-Rose. Estou na escuta do seu maravilhoso programa. Adoro escutar música. Roda Triste Madrugada do Teixeirinha para todos meus amigos e amigas.

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Vamos lembrando aí então, né? Vamos lembrar aí que nesse sábado, bailinho do tio véio, né? Bailinho do tio véio na Vila Botucraí, tem V3 no bailão a partir das 8:30 da noite. E no domingo, a partir das 9 da noitinha, aí, entardecer do domingo, nós teremos lá no Sandro Schmidt, Geração 3. Vamos lá, vamos trazendo uma música aqui, a Terezinha e o Neri, eles pediram, né? Eles pediram e eles vão ouvir, né? Eles pediram aqui o Cruzeiro do Sul. Vamos mandar abraços aqui também, né? Vamos mandando abraços aqui também para a Beatriz Steinhaus. A Juraci Golk no Alto Cerro Branco. O pessoal gosta por demais do Cruzeiro do Sul. Hernani e a Eleni Vaide. Estão só pela chuvinha para botar a latinha na goteira, né? O Hernani Petaman lá também, Novo Cabrais. Quem mais, né? Vai mandar abraço aqui a Laureci Melo, a Laureci Melo, a Gorete Rodrigues e o Nildo Andrade. Vamos lá com o musical Cruzeiro do Sul.